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8: Calma, que aqui você...

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2: Seja bem-vindo, Murilo Gorofi.
3: Bruno César e Rodrigo, que honra, meus irmãos.

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1: Murilo Ruf e Paulo Natan.
2: Uma bebida forte puxou

0: Murilo, bate palma pros meninos aí.
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5: 4 e 3. 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
21: Cinco e seis.
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5: Cinco e 36.
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4: Bom dia, Castelo.
5: Bom dia. Bom dia.
6: Chega, chega, chega, seu papagaio desgramento. Bom dia, Chiquinho.
5: Bom dia.
6: Bom dia.
5: Bom dia.
6: Chiquinho, chega. Chiquinho despertou.
5: Bom dia.
6: O galo cantou. O gato miou. O cachorro latiu. E a vaca mugiu. Amanheceu. Amanhã de quinta-feira, já é quinta-feira, dia 10 de setembro. Se pegar duas lajotinhas e colocar na beiradinha do seu muro, subir e dar uma espiadinha, você já vai enxergar sexta-feira já. Quinta-feira, mais um dia que começa, mais uma empreitada. Dá licença? Posso entrar? Então destranca a tramela. Ô, de casa. A dona Quirubina já tá preparando um cafezinho, feito no fogão de lenha, passado no caldo de pano. Bom dia, dona Quirubina.
7: Bom dia.
6: Bom dia, dona Zefa.
7: Bom dia.
6: Bom dia, dona Nena.
7: Bom dia.
6: Bom dia, dona Chiquinha Benzedeira.
7: Bom dia.
6: Bom dia, dona Antônia.
7: Bom dia.
6: Bom dia, dona Maria.
7: Bom dia.
6: Bom dia, dona Benedita.
7: Bom dia.
6: Bom dia, meu vizinho de cerca.
4: Bom dia, Castelo.
6: Canta, Godofredo. 6:07. Canta, galo velho. 6:07. Tá tudo certo aí? Tudo certo, mas nada resolvido? Aqui continua daquele jeito. Mata alto pra carpir, tá baixo pra roçar. E tá moiado pra queimar.
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6: E o programa vai até às 8.
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6: Com as melhores.
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6: Levanta, tá na hora de apartar os bezerros, meu vizinho de cerca. Ordenhar as vaquinhas. Vai pra lá, boi velho. Se aquieta. E a boiadeira. Bom dia, boiadeira. Firma no laço e vamos pra cima.
8: Bom dia.
9: Bom dia.
10: Bom dia.
11: Bom dia, Castelo.
6: Segura.
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6: E vamos pegar descendo, porque subindo é contramão.
8: Ei, calma.
6: Alô, Setterk.
2: Acelera.
6: Nossa Senhora Aparecida, padroeira do Brasil, em nome da minha nação, te rogo para que cuides de mim, da minha família, dos meus ouvintes e dos meus amigos. Peço que interceda junto a Deus, nosso Pai, que nos atenda em nossas necessidades e se faça presente no lar e no coração de cada um de seus filhos. Não peço riqueza nem fortuna, apenas que não nos falte o necessário para vivermos com dignidade. Amém.

0: Agradecendo a Deus por mais um dia. Obrigado, meu Deus, por mais uma empreitada. E sempre com a proteção da nossa mãezinha, Nossa Senhora Aparecida, estamos iniciando os nossos trabalhos ao vivo aqui na Aventura.
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0: Modão sim, modinha nunca.
2: Esse é o lema.
0: Porque aqui nós não toma mel, aqui nós mastiga bem.
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0: Moda no peito. Se não, eu deito.
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3: Vou.

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0: Zé Bento, seu cabeçudo. Zé Bento, as irmãs Barbosa nessa manhã. Manhã chuvosa. O tempo tá mais fechado que porta de convento. Manhã de quinta-feira, dia 10 de setembro. Você ouviu, irmãs Barbosa, Zé Bento, Boiada Cuiabana, o grande mestre, o saudoso Tião, Tião Carreiro e Pardinho. Mandar um alô pra dona Hilda, lá de Pratânia. Alô, dona Hilda, bom dia. Meu grande amigo Marquinho, lá da cidade de Borebi. Ô, meu irmão, forte abraço, um ótimo dia. Geraldo Jordão, alô, Geraldo, bom dia. O Jaime mexicano também tá ouvindo. Zé Rondina de Borebi.
1: Bom dia, Ventura, bom dia, Castelo. Zé Rondina de Borebi. Queria ver a música, Trocinha. Crescer pra Iane, pra Fato, Júnior da Tapera, Marizão da Saúde e Marquinhos Pereira. Obrigado, Castelo.
0: Tchau, obrigado, forte abraço. Alô, Borebi, bom dia. João Lima, Luiz Lima, toda a família Lima. Obrigado pelo carinho da audiência. A Rafaela Tobias já tá apartando os bezerros. Essa menina é bruta, hein? Doce como limão e tranquilo igual um furacão. Tão delicada, feito coisa de mula. O Durvalino já tá ordenando as vaquinhas. Dona Cacilda tá jogando milho pras galinhas. Dona Cacilda, do sítio Santa Luzia, lá na região de Piratininga. Bom dia. O Jope, fazenda Santa Fé, meu vizinho de cerca do lado direito. O André Pacola, lá na região do Rio Claro, lado esquerdo. Zecão da Araucária. Alô, Zecão, bom dia. Manda um alô pro Evandro, Dado, Daíso Paulista, o Rogério, Daíso Andames, bom dia. Zina Barra Grande, Zina São José. Bracel Luarte. Agrícola Três Lagoas, meu sobrinho querido. O Alê, o Ricardo tá na Bracel. Alô, Ricardo. Não, o Ricardo tá. Ah, o Ricardo tá na Bracel, já tá na lida, já tá iniciando os trabalhos.
2: Acelera.
0: Forte abraço, Ricardo. Luiz Fernando, bom dia. Agora são 6:19. O Caio, o Palito, porque é junto dos bons que a gente fica melhor.
2: Acelera.
0: O César Jordão também tá ouvindo. Alô, César, bom dia. Mandar um alô pra Josimara. Josimara já tá na lida, já tá iniciando os trabalhos. Bom dia, Josimara. Toda a equipe da reciclagem, bom dia pra vocês, viu? Capitão Torres, bom dia. Alô, Alisson, forte abraço.

0: cachorro, mas não cuida, né? Se você for adotar um cachorro, comprar, eu não aconselho, mas se você for adotar um cachorro, encontrar um cachorro na rua, adotar, tem que cuidar. Ver como é que tá a vacina, se tá em dia, o vermífugo. Passear com o cachorro. O cachorro gosta de andar. Colocar ele no carro. Levar ele passear no banco da frente, colocando a cabeçona pra fora, tomando um vento.
1: Acelera.
0: Tem que cuidar. Tem que ter amor. Eu não gosto de cachorro, vou ser bem sincero, eu não gosto de cachorro. Eu amo de verdade. Eita lasqueira no pé da goiabeira.
1: Acelera.
0: 6:21 agora, 6:21. Os bombeiros, bom dia. Cuidando da nossa segurança. Fica aqui nosso respeito, nossa consideração, nossa admiração. Esse trabalho tão importante dos bombeiros. Moreto, Dudu, bom dia.
1: Acelera.
0: Todos que estão aí na corporação. Obrigado pelo carinho da audiência. Firma na traia.
1: Acelera.
0: E vamos pra lida, porque se o gado morrer, o carrapato passa fome. Agora são 6:22.
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2: Bom dia, já estamos de volta ao vivo nessa manhã de quinta-feira. 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

0: Cabo Mesquita, Modão Cabeceira, Liu e Léo, Del Monte Amaraí, Terra, Terra Querida. A indicação do meu grande amigo Sandro Ponte, lá da cidade de Barra Bonita. Alô, Sandro Ponte, bom dia. Tamo junto, meu irmão. Caboclo bom demais da conta, mais simples que painel de Jeep. A Helena também tá ouvindo, lá na cidade de Jaú. A Rafaela Tobias. A Rafaela já tá na lida. Acordou cedo. 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Agora já são 6:33. Bom dia, 6:33. Gasta sua internet comigo.
1: Bom dia, Castelo. Castelo, montou aqui para tu me dar vinha se decocando Macatuba. Pro Toninho, pro Marcão, pro Barba, pro Matheus, pro Ditão.
0: Ditão.
1: Todos os ouvintes aí, pro Ribeiro. Meu amigo Cezinha.
0: Cezinha.
1: Pro o Vegião aí. Tchau, obrigado.
0: Tchau, obrigado. Forte abraço, parceiro. Tamo junto.
2: Celiano, bom dia. Pulou bastante. Bom dia, Maricota. Tudo bem? Ô, Castelinho, gostaria de ouvir Menino da Porteira. Menino da Porteira, para a minha filha Maria Vitória, com meu esposo Heleno, para você, para toda a sua família, para o Vovô Bastão, para a Maricota. O Vovô Bastão não está vindo mais, né?
0: Só segunda.
2: E para a Maricota também.
0: Segunda-feira.
2: E para todos que estão escutando aqui nas Nações, Castelinho, tchau. Castelinho, fica com Deus, tenha um bom dia. Obrigada.
0: Bom dia, dona Cícera. Bastião tá de volta segunda-feira. Na próxima segunda, o Bastião tá de volta. Dando mais trabalho que porco sorte.
3: Bom dia, Castelo. Bom dia, velho Bastião. Bom dia, Maricota. Bom dia aos ouvintes da Aventura FM. Uma quinta-feira abençoada a todos. Em nome de Jesus. Eu vou descer do Chico Caçador Borebi.
0: Ô, meu vizinho de cerca. Bom dia.
3: Tamo por cá na lida, meu vizinho de cerca.
0: Opa!
3: Vaquinha já tá ordenhada. Tudo certo aí? Aqui continua daquele jeito. Mata alto pra carpi, baixo pra roçar e tá molhado pra queimar. Se der, toca pra nós aí, canga do tempo. Firma na traia e vamos pra lida, que se o gado morrer, o carrapato passa fome. Mas vamos pegar descendo e subindo é contramão. Um forte abraço aí, Castelo.
0: Forte abraço.
3: Com Deus. Uma ótima quinta-feira, bom trabalho. Tchau, obrigado.
0: Tchau, obrigado. Forte abraço, meu vizinho de ser. Tocar a canga do tempo já. César Jordão, bom dia. Mandar um alô aqui também. Quem tá ouvindo? Ah, dona. Dona Benta, lá da cidade de Agudos. Alô, Agudos, bom dia. Zé Prandini, Mário Leonel, Jaime Mexicano gravou um áudio.
4: Bom dia, Castelo, bom dia, velho Marcião, bom dia, Maricota. Castelo, toca pra nós aí o Milagre do Ladrão. Oferece a todos os que gostam aí. Uma ótima quinta-feira pra você e toda a sua equipe aí. Tchau, obrigado.
0: Forte abraço, parceiro. Tchau, obrigado. Milagre do Ladrão. Deixa eu fuçar aqui. Ah, tá aqui, Zilizalo, vamos tocar. Agora são 6:36, bom dia, firma na traia e vamos pra lida. Porque se o gado morrer, o carrapato passa fome. 6:36 agora, 6:36.
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0: Show. Irresistível. Irresistível. Irresistível paixão. Irresistível paixão. Essa aqui é pra meter o chifre no chão e sair arando. Piazinho chega até a coçar o chifre no barranco. Eita lasqueira no pé da goiabeira. A outra em que pula, eu sei que pula, só não sei se é ou se é mula. Pra arrebentar o peito na cerca do arame farpado. Pra arrebentar o peito na cerca do arame farpado. Você ouviu Irresistível Paixão com Ronaldo Viola e Praiano. E a canga do tempo, Lourenço Orival. Gasta sua internet comigo. Vai deitar. Ô, cachorro desgramento, cachorro fedido. Cachorro do Bastião. É fedido igual o dono. É de amargar. Só por Deus, um caminhão cheio de anjo. Alô, Simone, bom dia, Simone. Obrigado pelo carinho e indulgência. Alô, Tom, bom dia.
1: Bom dia, Cristiano. E aí, Bastião, tá de férias de novo? Eita, nós. Castelo, toca pra nós aí, o Juliano César aí. A vida tá tão difícil. Agradecer pra todo mundo que tá ouvindo. É o Tom aqui do Virgílio Rocha.

0: Toca pra nós, Castelo.
1: Forte abraço, parceiro.
0: É muito top demais. Ela é linda demais, linda, linda, linda. Oferecer pra todo mundo que tá ouvindo, pra todos os parceiros, todos os amigos. E vamos pra lida. Porque se o gado morrer, carrapato passa fome.
1: Isso mesmo.
0: Tchau, obrigado.
1: Tchau, obrigado. Forte abraço, Tom. Tamo junto.
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0: O milagre do ladrão Zibizalo. Essa foi pra orvalhar os olhos essa manhã.
1: Cristiano Castelhano, do Castelo.
0: Vem comigo.
1: Acelera.
0: Amanhã de quinta-feira, dia 10 de setembro, estamos ao vivo.
1: No estilo sertanejo.
0: Vamos dar uma parada pra encrenca do horário de político, né? Eita lasqueira, é de amargar. É só por Deus e um caminhão cheio de anjo. Eu volto já.
1: Oh,
0: mas escuta um pouquinho aí do Chitãozinho Chororó. Bom dia. Bom dia, meu vizinho de cerca.

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Bom dia, bom dia, bom dia, bom dia, bom dia, bom dia. Bom dia, meu vizinho de cerca. 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

0: assim, é assim. Assim é meu sertão, Sérgio Reis. Pra você que tá levantando agora, bom dia. Gasta a sua internet comigo.
1: Ô, meu vizinho de cerco, como é que você tá? Bom?
0: Tudo certo, meu irmão?
1: Tudo certo, mas é resolvido. Olha de carona, meu parceiro. Quero pedir aí uma musiquinha pra ouvir os olhos. É, Kristen Ralph Shampoo. Vou oferecer pra todos os ouvintes da rádio, pra minha esposa Fran, meu filho Antônio, meu filho Cauã. E pra todo mundo que gosta aí, pra galera da Madeira, Serra na Loki. E vamos pegar descendo, meu amigo. Subindo é contramão. E hoje tá puro barro, hein? Tchau, obrigado.
0: Tchau, obrigado. Forte abraço, Elton. Gasta sua internet comigo. Vamos pra Torrinha agora. Vamos pra Torrinha. Alô, Alisson.
2: Bom dia, Castelo. Bom dia, Ventura. O Alisson de Torrinha falando aqui, meu querido. Tá tudo certo aí, mas nada resolvido. Aqui continua daquele jeito. Matado pra carpita, abaixo pra roçar e tá molhado pra queimar.
0: Isso mesmo.
2: Tá junto dos bons que nós fica melhor. Tamo aqui curtindo a programação, chegando agora do serviço. Vamos descansar agora curtindo o seu programa, viu, meu querido? Manda um abraço aqui pra galera de Torrinha. Valeu, Castelo. Um abraço. Tchau, obrigado.
0: Tchau, obrigado. Manda alô pra minha vizinha de cerca do lado direito, Vanessa Nogueira. Alô, Vanessa, bom dia. Alô, Mauri, meu amigo Mauri. Mais simples que painel de Jeep.
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0: novela César e Paulinho. Bodão cabeceira nessa manhã de quinta-feira. Garoto de rua, Zezé de Camargo e Luciano. 7h45, bom dia. Mandar um alô pro Fabiano Estopa, lá de Barra Bonita. Alô, Barra Bonita, bom dia. Gasta sua internet comigo.
1: Bom dia, meu amigo Castelo.
0: Bom dia, Zé Carlos. Zé Pequeno.
1: Palida, se o gado morrer, o carrapá passa fome. Castelo, toca aí pra nós um Chico Rei Paraná. E manda um abraço pra nós aqui do posto. E pra vocês que estão ouvindo aí, pra galera que tá ouvindo também. Manda um abraço pro Jonas Sampaio, Capitão Antônio, Zé Carlos Pinheiro. E pra todos que estão ouvindo aí, meu amigo. Tamo junto. Tenha uma ótima quinta-feira abençoada a todos. E tamo junto, hein? E tchau, obrigado.
0: Tchau, obrigado. Décio Bahia, bom dia, Décio Bahia. Bom serviço. Alô, Bicão.
2: Bom dia, Castelo, beleza? Estamos aqui curtindo o seu programa. Essa manhã chuvosa. Tá bom pra comer uma sopa de mandioca com costela.
0: Olha. Aí sim, hein?
2: Manda um modão caprichado pra nós aí. Manda uma do... Ah, manda uma boa aí pra nós. Eu sei que você tem bom gosto. Vou oferecer pra todos que tá curtindo. Vai lá pro Mourão, vai lá pro Fazer das Comunas, meu Tunes, André Pacola, Kim Lourenço, todos os bares de São Paulista que já tá aberto.
0: Um abraço. Forte abraço, Bicão. Tamo junto. Tchau, obrigado. Acelera.
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0: Bom dia! Já estamos de volta, ao vivo aqui na Aventura com as últimas do Terra Sertaneja. 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Alô Marcos, alô Barra Bonita.
9: Bom dia Castelo, estamos aqui na audiência aqui em Barra Bonita, hein? Manda um abraço pra dona Casimira aí. Dona Casimira tá, é a matriarca da família, anos 40, só sobrou ela dos anos 40, hein? Tchau Castelo, obrigado.
0: Tchau, obrigado, forte abraço meu irmão. Estamos encerrando os nossos trabalhos, agradecendo mais uma vez o carinho da sua audiência. Muito obrigado, meu vizinho de cerca. Obrigado, boiadeiro, boiadeira. Tamo junto. Só tenho que agradecer a imensa audiência.
10: Cristiano Castelhano, o furacão do Centro-Oeste Paulista.
0: Segura.
10: Castelo, segura. Essa é você.
0: E vamos pegar descendo, porque subindo é contramão.
10: Acelera.
0: Fica com Deus.
10: Oh, Castelo.
0: E tchau, obrigado.
10: Até breve, cowboy.
0: Tchau, obrigado.

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1: Para abrir o manhã de hoje tem Rick Juliano. Bom dia.

0: 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Bora falar das previsões para hoje, né, Kel?
1: Vamos lá, Cido! As previsões para o seu horóscopo já por aqui. A gente começa com quem é de Áries. Olha, Áries, o dia começa favorecendo contatos, alianças e acordos que podem dar aquele empurrãozinho na carreira. A sua simpatia cresce e promete abrir portas mais tarde. A Lua ativa seu lado organizado hoje, aproveita. O número é 8 e a cor é o verde.
0: Touro, você tende a se voltar mais para a organização da rotina e tarefas, o que promete tornar o serviço mais agradável e produtivo. Trabalho em home office favorecido à tarde. Pode pintar um novo projeto ou emprego. Número 30, cor amarelo.
1: Agora você, gêmeos, atenção. A Lua favorece sua lábia, charme e criatividade, deixando seu signo afiado para reuniões, vendas, contatos ou entrevistas de emprego. Boas chances de transformar uma conversa em oportunidade mais tarde, viu? O número é o 12 e a cor dourado.
0: Câncer, hoje vai acordar com aquela vontade de provar o seu valor e receber o merecido reconhecimento. Você tende a focar em formas de aumentar a renda. E se depender dos astros, pode pintar a ajuda financeira de um parente. Número 18, cor preto.
1: E daqui a pouco a gente volta com mais previsões pro seu horóscopo aqui no Bom Astral. Pra quem é leão, virgem, libra e escorpião.
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0: É um som do Fernando Sorocaba. O que você vai fazer? Fechando mais uma sequência no manhã dessa super quinta, 10 de setembro de 2026. Você curtiu ainda Simone Mendes, teve Ferrugem com Sorriso Maroto, teve Danilo e Davi, teve Michel Teló e Maiane Maraíza e lá atrás o Henrique Juliano. 8h32. No nosso Manhã Aventura, quinta-feira, ao vivaço, manda mensagem, não tem segredo participar do manhã, é só deixar um recado no WhatsApp, 3264-9090, tem presente para você, tá bom? São 8h33 agora, no horário de Brasília, você continua curtindo nessa primeira hora o horóscopo dessa manhã no Bom Astral, tá bom? Tem mais um bloco agora para você conferir mais previsões para o seu signo e daqui a pouquinho tem música para você. São 8h33.
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2: E agora as previsões para quem quer?
3: Vamos lá, Cido, chegou a sua vez, Leão. Leãozinho, é o seguinte, tudo indica que vai mostrar o seu potencial e brilhar demais. Com a confiança e simpatia tinindo, tende a arrasar nas conversas e conseguir contatos importantes. O networking pode te render aquela indicação ou vaga, aproveita. O número é o 41 e a cor é amarelo.
2: Virgem, a busca por equilíbrio nas contas tende a ficar mais forte. Ainda bem que os astros dão uma forcinha para cuidar do seu bolso, trazendo soluções para os problemas ou até uma oportunidade de melhorar os ganhos. Número 5, cor azul.
3: Agora você, Libra. Librinha, seu lado sociável e animado tende a ficar mais marcante. O dia começa com um forte desejo de agradar e cuidar do visual, tá? À tarde, sair e ficar perto de gente querida promete deixar o astral mais leve. Seu número hoje é o 58 e a cor é o cinza.
2: Escorpião, a lua aumenta a sua ambição e te coloca em destaque. Então, bora mostrar seus talentos, apresentar ideias e correr atrás das suas metas. Por ter êxitos em áreas ligadas à moda, beleza, joia ou artigos de luxo. Número 36, cor magenta.
3: E daqui a pouco a gente volta com as últimas previsões para o seu horóscopo aqui no Bom Astral. Para quem é Sagitário, Capricórnio, Aquário e Peixes.
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0: É o som do Bruno e o Barreto, Bruto e Carinhoso, lá de 2015, o balanço do Bruno e Barreto. São 8h47 na sua quinta-feira, numa aventura, começando bem o dia, muita música e presente para você. Manda recado pelo zap 3264-9090. A equipe da Aventura te espera por aqui, 8h47.
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3: E agora as últimas previsões de hoje, né, Kel?
4: É isso aí, Cida, as ultiminhas de hoje, chegou a vez de Sagitário. Olha, Sagita, sua cabeça estará cheia de ideias e vontade de ampliar os horizontes. À tarde, a lua muda.

0: branco e a cor laranja.
1: Capricórnio, ótimo dia para melhorar sua imagem, apresentar uma ideia ou projeto, buscar promoções ou um job melhor. Acordos estão facilitados. Uma virada positiva nos seus planos profissionais pode acontecer à tarde. Número 48, cor goiaba.
0: Agora você, Aquário. Olha, Aquário, os astros ampliam as oportunidades de crescimento e podem colocar gente influente no seu caminho. Parceria com alguém de outra cidade, área de atuação ou até uma empresa promete dar bom, viu? Aproveita, o número é 51 e a cor é o creme.
1: E chegou sua vez, Kel. Peixes, seu magnetismo pessoal em alta pode ajudar a conquistar êxitos no serviço, negociações e finanças. À tarde, as parcerias entram em foco e contar com as pessoas certas tende a fazer toda a diferença. Número 59, cor lilás.
0: E essas foram as previsões de hoje pra você.
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11: 8 para as 9 tem Gustavo Mioto e Ana Castela. Bom dia.

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0: Luan Santana, Bala Emocional, 9:15.
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6: É quinta-feira e tá começando mais uma super edição do Conta Tudo, com muita informação, muita alegria, muita energia positiva, né, Kel?
2: É isso aí, Cido, muita alegria pra você e, claro, muita fofoca na ponta da língua.
6: Já que você tocou no assunto, eu nem ia perguntar, sabe que...
2: Você nem queria saber, né?
6: Não, nem ia falar, acho que nem tem fofoca hoje, a gente vai tocar a vida sem falar nada.
2: Até parece, meu filho, uma coisa que não falta aqui é fofoca. Vamos lá, Cido, olha só, o cantor Lucas Silveira, vocalista da banda Fresno, ele contou que passou por uma situação inusitada durante o Rock in Rio que aconteceu no último fim de semana.
6: Ah, é?
2: É, segundo o cantor, gente, uma mulher se apresentou pra ele como mãe do cantor Di Ferrero, né? Que é o cantor do NX Zero, isso, lembra?
6: Ah, é verdade.
2: Isso.
6: Eu tava lembrando, Di Ferrero de pau banda, NX Zero.
2: NX Zero. Enfim, aí o Lucas, gente, falou que chegou a entrar em contato com um amigo pra confirmar se a história era verdadeira. Porque a mulher falou que era mãe dele, né?
6: Ah.
2: Aí ele disse que conhece a mãe do Di Ferrero, mas que a mulher falou com tanta segurança que ele acabou em dúvida.
6: Será que trocou de mãe? Eu conheço a mãe errada.
2: A mulher querendo entrar no camarote falando que era a mãe do Di Ferrero.
6: Olha que cara de pau, hein?
2: Cara

0: ano, dando a carteirada de que era mãe do Di Ferreiro, você acredita?
1: Verdade, se era uma estelionatária, uma malandra, né?
0: Já
1: lá e pegar alguma coisinha ali, ó.
0: Meu
1: Tem
0: Deus.
1: Tem que abrir os olhos, hein?
0: Tem que ficar esperto.
1: Mas, ó, deu sorte, hein?
0: Deu.
1: Cismo, imagina, se ele não conhecesse, ah, é só, ah, a senhora é mãe, vem cá comigo, ó.
0: Então?
1: Meu, que situação, hein?
0: Pois é.
1: Até nisso, né?
0: Ah, meu filho, o povo é doido, viu?
1: Vamos seguir o barco aqui.
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0: Não, ainda estão ouvindo Manhã Aventura dessa quinta, 10 de setembro de 2026. Nem sei porque entrou essa vinheta aqui. Bora lá, tem promoção. Promoção quinta no cinema. Tá bom? Pelo WhatsApp você participa com a gente agora, 3264-9090. Deixa um recado rapidinho, bom dia. Aí no Zap da Aventura, vou dar uma olhada na sua mensagem, pronto. Você já vai estar dentro aqui dessa festa legal, bacana, de sorteio de presente, ingressos para você, par de ingressos da promoção quinta no cinema. Ficou afim? Animou para ir pro cinema com acompanhante? Não é sozinho nem sozinha não. Você vai com acompanhante. Animou aí? Então manda recado pelo Zap, tô te esperando. 3264-9090. O dia todo tem ingressos para vocês. 9:21, amanhã continua. Tem Henrique Castro e Menos é Mais.

0: É o som dela, da Paula Fernandes, aqui no Manhã. Era eu, a novidade da Paula Fernandes pra você nessa quinta-feira, 10 de setembro de 2026. Já tem sorteio de 4 ingressos pra você na promoção Quinta no Cinema. Já mandou mensagem pelo zap ainda não? Perde tempo não. Já são 9h32, ó. 3264-9090 é nesse zap que você participa, que você fica com a gente o dia todo. Tô te esperando por aqui.
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3: E chegamos agora a Quem Ama Cuida, que é o que acontece nessa quinta-feira.
4: Vamos lá, minha gente, trazendo o resumão da novela pra você não perder nessa quinta-feira. Hoje teremos a Adriana. Ela vai ficar super impactada quando a Sueli afirma que tem medo da reação do Ademir. Já a Liris vai confirmar que Fábia é a mulher do Ulisses. E a Adriana decide hospedar a Sueli num hotel com segurança particular e conta à secretária do Ademir que ganhou uma herança do Arthur. Ela vai abrir essa verdade pra ela. Já a Dora vai contar a Fábia sobre seu relacionamento com o André e do flagra do Ademir, né? Enquanto isso, a Adriana vai ficar surpresa ao ver a Liris querendo preservar o Ulisses. É, a Liris tá tendo sentimentos por ele mesmo.
5: Tá mesmo, né?
4: Ó, a Ivana e a Sheila vão comentar sobre o ciúme que notaram de Fernando com o Mau Mau. E o Yuri e o Edivaldo vão seguir o Ulisses e descobrem que ele foi ao cassino.
5: De novo?
4: De novo.
5: Ah, meu Deus do céu.
4: Bom, a Adriana vai mandar entregar flores a Fábia com um cartão anônimo informando que o Ulisses está traindo a confiança da esposa.
3: Em Quem Ama Cuida.
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0: Muito mais músicas na sua manhã de quinta, dia 10 de setembro de 2026. É o Marcos e Bilute e a Marília Mendonça. Cancela o sentimento. No Manhã Ventura. Faltam 15 para as 10, horário de Brasília. Ótimo dia para você, toda a cidade curtindo a gente na região também. Já já tem muito mais, depois do intervalo, continua amanhã, são 9h45.
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3: E o Conta Tudo segue bombando e a gente tem mais informações importantes por aqui.
4: Eita, Cido, vamos lá, informações pertinentes.
3: Que muda a vida das pessoas.
4: Vamos lá, olha, o João Vitor Silva, o ator, sabe, global, que tá fazendo a novela Quem Ama Cuida e tudo mais, ele falou sobre o relacionamento que ele tá vivendo com a cantora Isa.
3: Ah, é?
4: É, gente, o ator contou que mesmo com as agendas cheias, os dois aproveitam as folgas pra ficar juntos.
3: Ah, que bonitinho, hein?
4: Segundo ele, o casal prefere programas mais tranquilos, como assistir filmes, conversar, curtir a companhia um do outro. Tudo muito longe dos holofotes, né? Porque o que ninguém sabe, ninguém estraga.
3: Verdade, né? Hein? Sabe que isso é até legal, né?
4: Eu acho também, sabia?
3: Então.
4: Ó, o João Vitor também se declarou cantor e disse que é muito apaixonado, né? E entre as qualidades que mais admira na Isa, ele destacou a força da artista e a conexão que ela mantém com as próprias origens.
3: Muito legal, né?
4: Que
3: sou
4: fofinho.
3: Muito fã da Isa. Ela merece ser feliz. Ambos, né?
4: Ah,
3: ambos.
4: Eu também acho, sabe?
3: Quanto menos aparecer, você falou muito bem. Não aparece
4: e ninguém sabe, ninguém estraga.
3: O que ninguém sabe, ninguém estraga.
4: Verdade.
3: Boa, boa. Vambora, vamos cuidar da nossa vida também?
4: Bora.
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0: A partir das 10 tem Estúdio 901. Faltam 10 para as 10. Tem Hugo Henrique cantando. Bom dia.

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Você ouviu Manhã Ventura. De volta amanhã, às 8 da manhã. 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
1: Olá, muito bom dia. Hoje é quinta-feira, dia 10 de setembro, e a partir de agora nós vamos com informações. 7 pessoas foram presas nesta quarta-feira, dia 9, durante uma operação do Grupo de Atuação Especial de Combate ao Crime Organizado, o GAECO, do Ministério Público de São Paulo, e que investiga suspeitas de fraude em uma licitação da Prefeitura de Bauru para a gestão integrada dos resíduos sólidos urbanos. Entre os presos estão 2 secretários municipais. A operação, denominada Cavalo de Troia, também cumpriu mandados de busca e apreensão em prédios da administração municipal, incluindo a Secretaria de Meio Ambiente. Segundo as investigações, o processo licitatório prevê uma contratação pelo período de 30 anos com valor global estimado em 5.259 milhões de reais, atualizado para valores de 2026. De acordo com o GAECO, trata-se da maior contratação pública projetada na história de Bauru. Foram presos Vitor João de Freitas Costa, secretário de Negócios Jurídicos, Silene Bordesan, secretária de Meio Ambiente, Sara Moura de Jesus, secretária adjunta do Meio Ambiente, Gisele Moretti, presidente da Associação dos Catadores de Reciclagem de Bauru, a ASCAN, Valdomiro Pereira da Silva Filho, empresário, Hamilton Libório Egol, proprietário da Estre Ambiental, e Talita de Andrade Soares, funcionária da Estre Ambiental. A justiça também determinou o afastamento de Roldão Neto, que ocupava o cargo de coordenador de políticas públicas para o meio ambiente. O trabalho da polícia ainda continua.
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0: Beleza. Dua Lipa vai abrindo a programação e o Zezé de Camargo vem na sequência.

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3: artistas. Margarete Serrão, mãe de Virgínia Fonseca, confirmou que reatou o relacionamento com Danilo Sanfoneiro. E pelo jeito, o romance já pode estar a caminho do altar. Durante a festa de 2 anos do neto José Leonardo, Margarete publicou uma foto ao lado de Danilo e do padre Marcos Rogério e brincou que estava marcando a data do casamento. Margarete e Danilo haviam terminado o namoro em dezembro de 2025, mas voltaram a aparecer juntos ao longo deste ano. Os primeiros sinais de reaproximação surgiram em março.
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0: prendidaço. Rolou aqui na programação Diego e Vitor Hugo, João Henrique, Marília Tavares, 10h31. Se liga nas mensagens já já.
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17: 10h35 no Zap da Aventura. Você confere aqui as mensagens enviadas pra gente através do 14-3264-9090. Deixa eu mandar um abraço aqui pra quem tá chegando juntinho comigo nesta manhã. Maria Vitória, mais uma vez, um abraço pra você, Cícera. Tudo de bom, Alessandro. Valeu, Alessandro, aquele abraço pra você, viu? Alessandro Favorinha, ela é de Sandra Ponsoni também. Alô, Alessandra, bom dia. A Neuza mandou áudio também aqui.
19: Oi, Adriano, bom dia. Tudo bem? Bom dia, ouvintes da Aventura. Adriano, hoje eu quero ouvir uma música do Jean Giovanni, Um Beijo da Mulher Amada. Vou mandar para todos que estão ouvindo o programa, tá bom? Um beijo grande para você, que Deus te abençoe. E um beijo grande a todos os nossos ouvintes da Aventura. Tchau, tchau.
20: Bom dia, Adriano. Bom dia, Aventura. Tudo bem, Adriano? Gosta de participar do sorteio? Quero que você toque uma música bem bonita aí para nós, tá bom? De Amado Batista. Para oferecer qualquer um de Amado Batista, para oferecer para todos que estão escutando aqui na Nações, para a Nili, que mora no Monte Azul, para a Lu, que mora no Anhópolis, e para a Neuza, que mora no centro, e para você e para toda a sua família. Tchau, Adriano. Que Deus tenha um bom dia.
17: Ventura! Deixa eu mandar um abraço especial aqui também para quem chegou juntinho aqui com a gente. Abração, alô, bom dia. Quem é? Deixa eu ver. Bom dia, Ventura. Gostaria de participar do sorteio. Quem? Maria Rita. Oi, Maria Rita. Já está participando. Audiência também do Mar.

0: agradeço. Hoje é quinta, né, gente? A quinta do cinema. É isso aí, você vai conferir aí os convites da quinta do cinema para daqui a pouco. Alisson, Nickam, Vins, bem-vindo na sequência, João Bosco e Vinícius, o Guilherme também, deixa eu ver quem mais manda mensagem, bom dia, Adriano, estamos na escuta, Luarte ouvindo a programação, bom dia, Paulinho Pereira, abraço aí para o pessoal da Luarte, forte abraço, uma ótima manhã, quem mais manda áudio?
1: Adriano, bom dia, Jaque, tudo bem? Eu queria ouvir a música do Zezé de Camargo, Irmão da Lua. E gostaria de oferecer para uma pessoa muito especial. Beijo, fica com Deus.
0: Beijo, valeu. Daqui a pouco tem Zezé. Bom dia, Adriano. Quero participar do sorteio. Ótima quinta. Quem é? Oi, Karen. Bom dia pra você também. Deixa eu mandar um abraço especial pra Neuza, que está fazendo aniversário hoje. Participou agora há pouco aqui, né, Neuza? Experiência total, hein? É isso aí, a idade da Neuza. Vou revelar aqui, Neuza. Um abraço especial pra você. O que importa é que é mais uma primavera. Um grande beijo pra você. Feliz aniversário. Deus te abençoe também muito sempre. Continue sempre com a gente na programação, viu? Viu? Quem quer participar do sorteio também é a Cleide Argentino.
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3: Deixa eu mandar um abraço especial aqui pra Ângela Cássia e botar o áudio dela no ar aqui também, né? 11 minutos, não 11 não, 9. 9 para as 11. Oi, Ângela.
5: Bom dia, Adriano, tudo bem? Abençoada quinta-feira pra nós. Adriano, se der tempo, toca pra nós Folha Seca do Amado Batista, ofereço pra todos, pra minha amiga Norma, tá bom? Um abraço.
6: Oi, Adriano, bom dia, tudo bom? É a Vera. Eu coloco a música aí do Christy Ralph pra me ouvir, pra todo mundo que gosta. Coloco meu nome no sorteio.
3: 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Saudade Proibida, Simone Mendes, 10h52, bom dia.

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1: Muito bom dia, nós vamos dando sequência agora trazendo para você as informações do esporte desta quinta-feira. E a gente começa falando do Santos, que ontem jogou e conseguiu um bom resultado pela Copa Sul-Americana. O Peixe venceu o Atlético Mineiro por 2-0 nesta quarta-feira na Vila Belmiro pelo jogo de ida das quartas de final da Sul-Americana. William Arão e Oliva, com assistências de Gabigol, marcaram e garantiram ao Peixe a vantagem para o confronto decisivo em BH. Com o resultado, o Santos joga por um empate na partida de volta para avançar às semifinais da Copa Sul-Americana e pode perder até por um gol de diferença. Uma vitória do Atlético Mineiro por 2 tentos de diferença leva a decisão da vaga para os pênaltis. Caso o Galo vença por 3 ou mais gols, fica com a classificação. O duelo decisivo está marcado para a próxima quarta-feira, às 16 horas, na Arena MRV em Belo Horizonte. Quem avançar enfrentará o Montevideo City Torque do Uruguai ou o Cienciano do Peru. O Corinthians saiu atrás logo no início, mas reagiu e buscou empate em 1-1 com Estudiantes na noite desta quarta-feira, no estádio Jorge Luis Hirsch, em La Plata, na Argentina, pelo jogo de ida das quartas de final da Libertadores. Castro abriu o placar para os donos da casa, enquanto Caio César deixou tudo igual. Nos acréscimos, Hugo Souza operou um milagre e salvou o timão. O resultado mantém o confronto completamente aberto para a partida da volta, marcado para a próxima quarta-feira às 21h30 na Neoquímica Arena em São Paulo. Quem vencer em Itaquera avança às semifinais. Em caso de novo empate, a definição da vaga será decidida nos pênaltis. E o Palmeiras venceu a LDU do Equador pelo placar de 1-0 na noite desta quarta-feira no Nubank Park. E saiu na frente por uma vaga nas semifinais da Libertadores. Giai fez o seu primeiro gol com a camisa do clube e balançou as redes de cabeça para dar o triunfo do Verdão no jogo de ida das quartas de final. Com o resultado, Palmeiras largou na frente da LDU por uma vaga nas semifinais da Libertadores e poderá jogar pelo empate no duelo da volta. Em caso de igualdade no placar agregado, a vaga será decidida nos pênaltis. A partida decisiva está marcada para esta quarta-feira, às 19 horas, no estádio Rodrigo Paz Delgado, na altitude de Quito. O vencedor do confronto entre Palmeiras e LDU irá pegar o ganhador do duelo entre Fluminense e Platense da Argentina. E o último destaque agora vem com a seleção brasileira, que ontem teve a sua convocação pós-Copa do Mundo e com muitas novidades. Nesta quarta-feira, em evento realizado na sede da Confederação Brasileira de Futebol no Rio de Janeiro, o técnico Carlo Ancelotti anunciou os 26 convocados da seleção brasileira para amistoso contra a Austrália e também a Índia. A lista tem 18 mudanças em relação aos atletas que estiveram na Copa do Mundo. A convocação primeira do italiano após a eliminação contra a Noruega marca o início do ciclo da Canarinho para a Copa do Mundo de 2030. Os convocados foram goleiros Hugo Souza do Corinthians, Pedro Morisco do Coritiba e Otávio do Cruzeiro. Defensores Arthur Dias do Atlético Paranaense, Douglas Santos do Zenit, Gabriel Magalhães do Arsenal, Jair do Nottingham Forest, Marquinhos do PSG, Mateuzinho do Corinthians, Mauro Júnior do PSV Eindhoven da Holanda, Vitor Rei do Manchester City e Wesley da Roma. Meio-campistas, Andrei Santos do Manchester United, Breno Bidon do Corinthians, Bruno Guimarães do Arsenal, Danilo do Botafogo, Douglas Luiz do Juventus e Gabriel Bontempo do Santos. Atacantes, Endrick do Real Madrid, Estevão do Chelsea, João Pedro também do Chelsea, Rafinha do Barcelona, Rayan do Bartman, Pedro do Flamengo, Samuel Lino do Flamengo e Vini Júnior do Real Madrid. 10 atletas da lista atuam no Campeonato Brasileiro. Hugo Souza, Pedro Morisco, Otávio, Arthur Dias, Mateuzinho, Breno Bidon, Danilo, Gabriel Bontempo, Pedro e Samuel Lino. Dos 26 atletas que disputaram a Copa do Mundo em 2026, apenas 8 foram convocados. Douglas Santos, Gabriel Magalhães, Marquinhos, Bruno Guimarães, Danilo, Rafinha, Endrick e Vinícius Júnior.
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0: Muito bem, estamos de volta. O pediu tocou aqui, ficamos impossibilitados de virar a hora aqui. Agora estamos abrindo um pouquinho atrasado. O pediu tocou em virtude de uma interrupção rápida aí da energia, né? Nós tivemos uma queda rapidinha aí, também as fortes chuvas, né? Na cidade, aqui na região, e com comunicados, inclusive, perceba em seu celular aí também, viu? Da Defesa Civil. Comunicado de fortes chuvas. Vamos tomar bastante aí cuidado, né? Vamos 11:21, tocando em frente à programação, atendendo agora os pedidos que foram atendidos no zap. Ainda bem que eu já antecipei aqui os pedidos, ainda restam alguns que estão chegando por aqui. Daqui a pouco eu continuo. Amado Batista vai chegando já na programação, né? Com Se Não For Por Amor e o Zezé de Camargo atendendo também o ouvinte com o Irmão da Lua.

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0: Tá aí o som de Los Hermanos, Ana Júlia. Já já tem mais aqui na programação 11:46. Tá pintando Country Beat, Rio Negro e Solimões.
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0: namorada Nina Furlin. O casal escolheu Puerto Escondido no México e compartilhou nas redes sociais registros dos dias de descanso. Durante a viagem, o músico voltou a surfar após passar cerca de 6 meses afastado da atividade por causa de uma cirurgia para tratar uma hérnia de disco lombar. Nina também aproveitou o destino, mas seguiu ministrando aulas de yoga pela internet. O namoro com Nina é o primeiro relacionamento público de Lucas desde o fim do casamento com Sandy, anunciado em 2023.
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0: mano. Manda um modão, mano. Estamos aqui curtindo o seu programa e curtindo a chuva também. Tá eu, Djalma aqui, tá o Neguinho, tá o Boca de Lobo, tá todo mundo aqui. Tá o Costa Quente, tá o Alicate, tá o Arame Coxado, tá uma galera aqui tomando umas cachaças aqui, curtindo o seu programa. Manda pra nós aí um Rick Renner aí.
1: Ei,
0: tudo de
1: bom. Fechando aí com meu amigo Bicão. Até amanhã, gente.
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2: Olá, muito boa tarde, 12:35, quinta-feira, hoje dia 10 de setembro de 2026, com chuva nós estamos chegando para a partir de agora levar até você as principais informações de Lençóis Paulista, da nossa região, do Brasil e do mundo. Desde já, o nosso muito obrigado a você que vai seguindo ligado aqui no 90.1 Notícias, que tá começando.
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2: E vamos com informações, e a gente já começa com informações por Lençóis Paulista. A Secretaria de Saúde do município vai realizar nesta sexta-feira, dia 11 de setembro, uma ação de promoção da saúde e prevenção às infecções sexualmente transmissíveis na Praça da Juventude. A atividade terá início às 20 horas, 8 horas da noite, e integra o projeto Partiu Prev Perifa, o PPP. Durante a ação, uma equipe da Secretaria de Saúde estará em uma tenda montada no local para oferecer orientações e diferentes estratégias de prevenção às IST. Entre os serviços e também os insumos disponibilizados estarão testagem rápida, autotestes, PEP, também PrEP, preservativos e gel lubrificante, além de orientações selecionadas à prevenção e também aos cuidados com a saúde. A iniciativa busca ampliar o acesso da população às informações e ao serviço de prevenção, aproximando as equipes da saúde da comunidade e facilitando o acesso aos recursos disponíveis na rede pública do município. 12:36.
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2: Ainda por Lençóis Paulista, falando agora do esporte, após 4 meses de disputas, o campeonato de futebol amador da Série A chegou, ou melhor, está chegando ao seu final com a decisão do título, que vai acontecer no dia 20 de setembro, em jogo único no estádio Arcângelo Brega, o Bregão. As semifinais da competição, promovida pela Secretaria de Esportes e Recreação e organizada pela Liga Lençoense de Futebol, foram disputados no domingo, dia 6. Inclusive, a gente já trouxe todas as informações. Com os resultados obtidos, União Primavera e Unidos do Júlio Ferrari vão decidir o título da Série A no domingo, dia 20 de setembro. Jogo este que será realizado às 9 horas da manhã. União Primavera e Unidos do Júlio Ferrari terminaram a primeira fase em primeiro lugar, totalizando 19 pontos em 7 jogos disputados, com 6 vitórias e 1 empate. Mas União Primavera superou Júlio Ferrari no saldo de gols, 19 contra 18. O Reduto Atleticano ficou em terceiro lugar, com 15 pontos somados em 7 jogos, sendo 5 vitórias e 2 derrotas e um saldo de 13 gols. Fechando a primeira fase, o Grêmio Secap terminou a primeira fase em 4º lugar, com 10 pontos ganhos em 7 jogos, com 3 vitórias, 1 empate e 3 derrotas, um saldo de 3 gols. Portanto, só lembrando, a decisão da final da Série A acontece no dia 20 de setembro, com a decisão às 9 horas da manhã, entre União Primavera e Unidos do Júlio Ferrari. Logo em seguida, às 11 horas da manhã, haverá a cerimônia de premiação. 12:38, informações chegando com Milena Abreu.
3: Atenção a um novo golpe que está atingindo lojas virtuais brasileiras e colocando em risco pagamentos feitos via Pix. Segundo a empresa de cibersegurança Kaspersky, criminosos estão utilizando um programa malicioso capaz de substituir o QR Code legítimo exibido na página de pagamento por outro controlado pelos golpistas. A empresa identificou pelo menos 90 lojas virtuais de pequeno e médio porte infectadas no país. Com a alteração do código, o consumidor acredita estar pagando normalmente pela compra, mas o valor acaba sendo transferido para conta de criminosos. De acordo com a Kaspersky, a fraude está em atividade desde junho do ano passado e já atingiu estabelecimentos de diferentes segmentos, como óticas, lojas de autopeças, comércio de moda e até plataformas de arrecadação virtual. O golpe acontece diretamente na página de pagamento, o que dificulta a percepção imediata do problema por parte dos consumidores e dos próprios lojistas. Para evitar ser vítima desse tipo de fraude, é importante conferir atentamente os dados do destinatário antes de confirmar uma transferência via Pix. Já a orientação para as empresas é manter sistemas atualizados e garantir medidas de segurança para reduzir o risco de invasões e alterações de suas plataformas de vendas. Da Rádio 2, Milena Abreu.
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2: Meio-dia e 40, uma motocicleta de luxo furtada foi localizada e apreendida pela Polícia Militar na noite de quarta-feira na região central em Botucatu. A ação contou com o apoio do sistema de inteligência de monitoramento por radar, que emitiu um alerta após identificar o trajeto do veículo. Segundo a corporação, com base nas informações fornecidas pela Sala de Operações do 12º Batalhão de Polícia Militar do Interior, as equipes identificaram o endereço vinculado à rota percorrida e se deslocaram até um condomínio residencial. No local, a motocicleta, uma BMW C400X Plus, de cor marrom, foi encontrada estacionada na vaga de um dos apartamentos. Em conversa com os policiais, a moradora do imóvel alegou que trouxe o veículo da capital paulista após desentendimentos com o ex-companheiro e que estava usando o local para se esconder. A mulher e o veículo foram encaminhados ao plantão policial em Botucatu. O caso foi registrado como apreensão de veículo e será investigado pela Polícia Civil para apurar as circunstâncias do furto. Após prestar depoimento, a suspeita foi ouvida e em seguida liberada. Meio-dia e 41, Fabiola Altran.
4: Ampliada a indicação da vacina contra a meningite. O imunizante conjugado quadrivalente Mencedify agora passa a ser indicado para crianças a partir de 6 semanas de idade. A vacina pode ser aplicada tanto em adultos quanto em crianças para prevenir a doença meningocócica invasiva provocada pelos sorotipos A, C, W e Y, de uma bactéria específica. O imunizante é administrado por via intramuscular e já era utilizado em outras faixas etárias. Com autorização da Agência Nacional de Vigilância Sanitária, os bebês a partir de 6 semanas estão inclusos no público-alvo. Eles são um dos grupos mais vulneráveis às formas graves da meningite. A Anvisa informou que a ampliação da indicação teve como base estudos clínicos que avaliaram a segurança da vacina em cerca de 6 mil crianças com idade entre 6 semanas e menos de 1 ano, que receberam pelo menos uma dose em diferentes esquemas vacinais. Além disso, foram analisados dados de cerca de 5 mil crianças que receberam dose de reforço a partir dos 12 meses de idade. Da Rádio 2, Fabiola Altran.
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2: Meio-dia e 42, seguimos com informações. Um supermercado localizado no município de Areópolis foi alvo de um assalto na tarde da última quarta-feira. De acordo com a Polícia Militar, 2 criminosos invadiram o estabelecimento e renderam a operadora de caixa. Segundo o registro policial, a funcionária foi ameaçada com o cabo de uma arma de fogo e agredida com beliscões e um soco no abdômen para forçar a entrega do dinheiro. A dupla fugiu do local levando cerca de R$1.100 em espécie. Com o auxílio das câmeras de monitoramento do comércio, as equipes identificaram as características dos suspeitos e o veículo utilizado na fuga, uma motocicleta azul sem retrovisores. Uma das vítimas também reconheceu um dos envolvidos por meio de fotos apresentadas pelas forças de segurança. Após cruzamento de informações e diligências que se estenderam até a cidade vizinha de São Manuel, as equipes localizaram a motocicleta na garagem de um imóvel alugado. O responsável pelo local afirmou ter emprestado o veículo a outro homem na noite anterior. O suspeito indicado notou a chegada das viaturas e fugiu para uma área de matagal. Buscas foram realizadas nas imediações, mas ele não foi localizado. Durante a ação, as autoridades apreenderam a motocicleta Honda CG 150 de cor azul, um capacete preto sem marca aparente. O caso foi registrado no plantão da Polícia Civil em Botucatu como roubo e as investigações prosseguem para identificar e prender os autores do crime. Meio-dia e 44, informações com Alan Barbosa.
5: O ministro André Mendonça, do Supremo Tribunal Federal, homologou nesta quarta-feira o acordo de delação premiada do empresário Antônio Carlos Freixo Júnior. Mineiro, como é conhecido, era o responsável pelos repasses de dinheiro para o financiamento do filme Dark Horse, a mando de Daniel Vorkar. Proprietário da Entre Investimentos, Freixo Júnior relatou à Procuradoria-Geral da República que era o responsável por gerar dinheiro a pedido de Vorkar e entregar em malas como pagamento de propinas. Na proposta de acordo de colaboração premiada, Mineiro afirmou que fez 7 dos 10 repasses descritos como subscrições de cotas previstos para custear o filme em homenagem ao ex-presidente Jair Bolsonaro. Foram $12.300.000 entregues ao fundo Heaven Gate nos Estados Unidos entre janeiro e setembro do ano passado. As cotas são formas de captação para aumentar o patrimônio de uma empresa. O repasse dos recursos, determinado por Daniel Vorkar, foi feito, segundo o delator, atendendo o pedido do senador Flávio Bolsonaro, candidato à presidência da República pelo PL. O acordo de delação de Freixo Júnior, o mineiro, é o segundo nesta quarta-feira homologado no âmbito das investigações do Banco Master. O primeiro é do dono da gestora REAG, João Carlos Mansur. Agência Rádio Web de Brasília, Alan Barbosa.
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2: Muito bem, já de volta agora, 12:55, a gente continua atualizando mais informações. A Polícia Militar apreendeu um arsenal de armas de fogo e centenas de munições em uma propriedade rural na cidade de Pardinho nesta quarta-feira. Um homem foi preso em flagrante durante a ação. A intervenção ocorreu após as equipes policiais receberem denúncias anônimas de que um morador local mantinha armamentos guardados em sua propriedade. Ao chegarem ao endereço para averiguação, os policiais abordaram o suspeito, que confessou a posse dos materiais ilícitos. Durante vistoria no imóvel, as autoridades localizaram 7 armas de fogo, entre espingardas, garruchas e armas de pressão adaptadas. 219 munições, sendo 146 intactas e 73 deflagradas. Insumos para recarga, incluindo pólvora, espoleta, chumbos e adaptadores. E também acessórios como cano de pressão, 2 coldres e uma mira laser. O homem e todo o material apreendido foram encaminhados ao plantão policial da região. Ele foi autuado e permaneceu preso em flagrante à disposição da justiça. 12:56, está na hora de Daniela Esperon, está na hora do esporte.
3: Com Gabigol sendo um garçom, o Santos venceu o Atlético Mineiro na Vila Belmiro por 2-0 e deu um importante passo na direção da semifinal da Copa Sul-Americana. O Peixe não contou com Neymar, que está com um problema muscular, mas Gabigol estava inspirado e deu 2 assistências, uma para o William Arão e outra para o Oliva. O técnico Cuca falou sobre a melhora do time e admitiu que tem que ter paciência com os que estão chegando agora.
4: Loucura que é, intensidade de jogo a cada 3 dias, né? Não dá tempo de descansar direito e aí você não pode ter um time, você tem que ter um elenco, né? O que a gente busca é isso, a gente melhorou bem agora, só que a melhora do elenco, ela não se dá quando você contrata o jogador e ele chega, ele tem que estar em condição de jogo e a gente tem que dar essa condição pro Lima, pro Arthur, pro próprio Rodinei. Tem que ter paciência, né? Acima de tudo, mas...
3: Agora os times voltam a se enfrentar na semana que vem, dentro da Arena MRV em Belo Horizonte. O Atlético Mineiro precisa reverter os 2 gols de diferença para avançar. Se o Galo devolver só o 2-0, a decisão vai ser nos pênaltis. O Peixe classifica vencendo, empatando ou até mesmo perdendo por 1 gol de diferença. Agência Rádio Web com informações da Copa Sul-Americana, Daniela Esperon.
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2: 12:58, agradecendo aqui a Daniela Esperon pelas informações do esporte, né? Lembrando que amanhã ela retorna com a gente para trazer mais informações. E hoje tem Flamengo, inclusive, jogando pela Libertadores. Olha, último destaque vale também, né? Como precaução e um pedido para os pais com relação às bicicletas elétricas, hein? 2 crianças, ambas de 8 anos, ficaram feridas após serem atingidas por um carro enquanto estavam em um patinete elétrico na cidade de Paraguaçu Paulista. O acidente aconteceu no domingo na rua Manuel Antônio de Souza. Imagens de uma câmera de segurança que registraram a colisão começaram a circular nas redes sociais nesta quarta-feira. Segundo a Polícia Militar, as crianças desciam a rua no patinete quando foram atingidas pelo veículo. Após o impacto, as 2 caíram no chão e foram socorridas por pessoas que estavam próximas ao local. O motorista do carro também parou e prestou socorro às vítimas. As crianças foram encaminhadas ao pronto-socorro de Paraguaçu Paulista, onde receberam atendimento médico devido às escoriações. De acordo com informações da Secretaria de Segurança Pública, o motorista relatou à polícia que reduziu a velocidade ao perceber a presença das crianças. Ainda segundo depoimento, o patinete teria acelerado, provocando a colisão. A Polícia Civil registrou um boletim de ocorrência por lesão corporal culposa na direção de veículo automotor. O caso foi registrado em Assis e as circunstâncias do acidente estão sendo investigadas. 12:59, com essa informação a gente por aqui chega ao final de mais uma edição do 90.1 Notícias, agradecendo a você pela sua companhia mais uma vez com a gente e pela sua audiência. Amanhã estaremos de volta para fecharmos a semana às 12:30 em mais uma edição do 90.1. Grande abraço, fiquem com Deus e a gente se fala.
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7: Oi, gente. Boa tarde. 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
7: Tá no ar, boa tarde.
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7: Tarde pra você aqui na programação da sua rádio, mais perto de você nessa quinta-feira, mais uma tarde chuvosa, né? E com alerta severo, bateu no celular o alerta, quando se olhou pro céu já tava aquela chuvarada. É a programação e a tarde da Aventura que fica melhor com você por aqui, do outro lado do rádio, tá em casa, tá almoçando, tá no serviço, tá aí levando a Aventura de carona, seja no carro, no caminhão, no ônibus, no trator, que seja no maquinário, boa tarde. Seja muito bem-vindo à programação da Aventura FM. Ah, você já tá por aqui? Que bom, tava aí muito bem informado com o meu amigo Alessandro Rogério e o 90.1 Notícias. Agora a gente tem boa tarde, desejando para você tudo de bom nessa quinta-feira, dia 10 de setembro, passando rápido o mês, já tamo aí na quinta-feira. Semana com feriado passa mais rápido, né? Quinta-feira, 1h10, eu, Alê Libanório, vou com você até as 4. Tenho boa tarde e no final dele tem sorteio, como sempre tem prêmios por aqui.
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7: Tá valendo pra você, ouvinte Ventura, par de ingressos pro CM Cinemas, tá afim? Então participa aí. Tô esperando você, manda nome completo pra concorrer aqui no nosso WhatsApp. Pra começar muito bem, tem Danilo e Davi.
9: Você tem que mandar aquela mensagem. Mas manda o que tá no seu coração. Porque se fosse eu falaria mais ou menos assim.
10: 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Antes de te bloquear, eu só vim te dizer que a partir de hoje pode tocar o terror, fazer o que quiser fazer. A boca é sua, curtir suas farras. Sinto mais nada.
9: Não, apaga, apaga, apaga.

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0: Você aqui na programação da Aventura, Lucas e Igor Flash, teve Coldplay Ferrugem com Felipe Araújo, que foi indicação da Natane participando com a gente. Oi Natane, tudo de bom pra você? O Marquinhos também tá por aqui, a Isadora, oi Isa, tá mandando alô pra mãe, Dona Neuza, um beijo pra você. Quem tá aqui com a gente também? Meu xará Alê, valeu Alê, obrigado pelo carinho. Paçoca também tá por aqui. A Viviane, oi Vi, boa tarde. Pedi uma música que a gente já tocou por aqui, o som do Cleiton e Romário, Chuva de Bênçãos. E tá chovendo, né? E continua a previsão de chuva aí até semana que vem, continua essa previsão de chuva na nossa região. Tá valendo chuva boa pra você assistir um filminho, e se for no cinema, melhor ainda. Tá valendo par de ingressos do CM Cinemas. Participa aqui com a gente pra concorrer.
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0: tem data marcada. Durante o Rock in Rio, a atriz contou que a cerimônia deve acontecer em 2027 e será pequena e discreta. A escolha do período teve até uma motivação espiritual. Segundo Débora, uma pessoa que a acompanha espiritualmente, indicou uma data considerada favorável e disse que 2027 será um ano mais próspero. Débora e Dudu assumiram um namoro em março de 2025. Em junho deste ano, a atriz revelou publicamente que os dois estavam noivos.
1: Tudo sobre os famosos.
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0: 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Ação do Matheus e Cauã com Lauana Prado aqui na Aventura FM. Teve revelação, Skank, que foi indicação aqui do Júnior participando com a gente. Valeu, Júnior, tá lá no Itapuã, ligado na Aventura FM. O Marcos também por aqui. Oi, Marcos, boa tarde, meu querido. Chuvinha boa pra um café, né? Aqui não tem café. Pelo menos nesse horário já não tem mais, né? Abraço pra você, Marcos. A Lê também aqui com a gente. Um alô também pra Letícia, aqui do Centro de Lençóis Paulista, tá pedindo o som do embaixador e concorrendo a par de ingressos do cinema. Eu espero você daqui a pouquinho, tem sorteio.
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0: Patrícia e Manuela, grande nada, aqui na Ventura, mais perto de você, fechando Boa Tarde Ventura. Mas antes da gente ir pro intervalo, vira hora, tem sorteio.
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0: Sorteio de par de ingressos pro CM Cinema, chuvinha combina aí, com filminho, com cineminha, com pipoca, e tem par de ingressos pra você. Quem fatura aqui com a gente é a Márcia Oliveira Souza, final do telefone 0157. Parabéns pra Márcia, final do telefone 0157, que faturou aqui com a gente na Tarde da Aventura, par de ingressos pro cinema. Parabéns pra você, Márcia. Só passar aqui na Rádio Ventura, retirar o seu vale prêmio. Daqui a pouco a gente volta com Tamo Junto Ventura e a sua participação por aqui.
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1: Muito boa tarde, dando sequência nesta quinta-feira, nós seguimos com mais informações. A Secretaria de Saúde de Lençóis Paulista realiza amanhã, sexta-feira, dia 11 de setembro, uma ação de promoção de saúde e prevenção às infecções sexualmente transmissíveis na Praça da Juventude. A atividade terá início às 20 horas e integra o projeto Partiu Preve Perifa, o PPP. Durante a ação, uma equipe da Secretaria de Saúde estará em uma tenda montada no local para oferecer orientações e diferentes estratégias de prevenção a ISTs. Entre os serviços e insumos disponibilizados estarão testagem rápida, autos testes, preservativos e também gel lubrificantes, além de orientações relacionadas à prevenção e aos cuidados com a saúde. A iniciativa busca ampliar o acesso da população às informações e aos serviços de prevenção, aproximando as equipes de saúde da comunidade e facilitando o acesso aos recursos disponíveis na rede pública.
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3: Junto, Ventura no ar, a partir de agora. Boa tarde! Aqui na programação da sua rádio mais perto de você, eu, Alê Libanório, tô por aqui, nós vamos juntos até as 4, contamos junto. E também hoje nós temos a nossa quinta esotérica, minha amiga Fabi Marques já tá por aqui. Oi, Fabi, boa tarde.
6: Oi, Alê, boa tarde, ouvintes, tudo bem com vocês?
3: Tudo ótimo, Fabi, essa chuva, hein?
6: Ai, deliciosa, né? Embora a gente precisa secar roupa, né?
3: Verdade, tava pensando hoje, gente, o balde entupido de roupa. Vamos ter que ir nessas lavanderias aí que já seca, lava e seca.
6: É, não podemos resistir ao mundo moderno.
3: É o mundo moderno, exatamente. Se não temos uma lava e seca em nossa casa, temos que ir até onde ela está. Porque, ó, a semana toda de previsão de chuva, hoje também, nossa tarde. E também chove fofocas, informações e as previsões por aqui, Fabi.
6: Com certeza. Eu já estou aqui com o meu baralhinho fofoqueiro para entregar tudinho para você aí que tá com alguma
3: Boa.
6: Dúvida em determinado setor da sua vida. As cartas ciganas mostram as energias que a gente não consegue ver a olho nu. Então eu já convido você a viver essa experiência de autoconhecimento, né, de renovação, e que ajuda muito você a organizar os seus pensamentos para que você faça as melhores escolhas e tome as melhores decisões.
3: É isso aí, então você participa, já pode fazer sua perguntinha aqui para Fabi. Manda o nome completo, conta o dilema, o caos que você quer aí que seja respondido através da tarologia pela Fabi. E no decorrer do programa a gente responde você, tá bom? Então manda aí a sua pergunta, seja profissional, seja amorosa, só explica o que tá acontecendo e manda o nome completo para que a resposta seja para você, tá bom? E tem previsões dos signos também, Fabi.
6: Sim, sempre bom tá ligadinho, né, nas tendências, aí o pessoal adora, fica sempre esperando para saber aí a tendência, a energia que vai estar rondando a sua vida através dos signos.
3: É isso aí, então participa com a gente, é o Tamo Junto e a Quinta Esotérica.

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8: Tamo junto, Ventura! De volta por aqui na programação da sua rádio mais perto de você. Hoje, quinta, tem a Quinta Esotérica. Você participa aqui com a gente, pode fazer a sua perguntinha pra Fabi responder através das cartas. Pode mandar, não esqueça de mandar o nome completo e explicar aí o que você quer saber, tá bom? Tem também o Horóscopo Ventura, que a gente começa, aliás, agora. Fabi, vamos começar aí falando do signo de Áries para saber as previsões para o final de semana dos arianos, Fabi?
9: Opa, vamos lá. Atenção, ariano, ariana. Vamos lá, deixa eu embaralhar aqui. Após um período de estagnação, vem vitórias aí para os arianos. Muitos aqui sentindo que as coisas estavam travadas, estagnadas na vida de vocês. Movimentos que trarão energias de boas vitórias, tende a chegar esse final de semana. Para quem está desempregado, novas possibilidades com certeza devolverão aí a estabilidade nas questões financeiras, né? Aqui também me fala para quem... que quem está afastado da pessoa amada, um contato acontece sim esse final de semana, essa pessoa se reaproxima de vocês, a fim de propor um recomeço aí, né? Então tem energia de reconciliação aqui para quem deseja. Aqui para quem está conhecendo alguém, eu vejo algum tipo de chateação sim acontecendo, essa pessoa não demonstrando tanto interesse em firmar relacionamentos sérios, e muitos aqui eu vejo cortando essa pessoa definitivamente esse final de semana aí da vida de vocês. Novas possibilidades de contratos, de parcerias também tendem a surgir. Movimentações que trarão aí energia de estabilidade novamente e boas colheitas.
8: Muito bem, agora nós vamos para as previsões dos taurinos. Nascidos entre 21/4 a 20/5, 20 de maio. Touro, as previsões para o seu final de semana, Touro.
9: Vamos lá. Olha só, energia de sucesso aqui para os taurinos. Muitos de vocês tendo um reconhecimento no setor profissional, novas possibilidades de transferências ou subida de cargo. Aquela oportunidade que vocês vinham aguardando chega para vocês aí a partir desse final de semana. Eu vejo muitos aqui saindo de uma energia de solidão, de nostalgia, né? Para entrar numa energia onde vocês vão estar mais satisfeitos com o momento de vocês, com a vida pessoal de vocês. Vocês estão muitos aqui saindo de uma energia de solidão e o sol volta a brilhar aí para vocês. E a partir desse final de semana eu vejo novas possibilidades, uma virada de sorte aqui chega para os taurinos. Novas possibilidades, né? Uma energia de reconhecimento. E eu vejo muitos aqui tendo até a possibilidade de realizar um sonho esse final de semana. Seja aquela viagem que vocês vêm idealizando, seja comprar ou vender algo muito valioso. A energia da boa sorte sorri para os taurinos esse final de semana.
8: Muito bem, agora nós vamos com as previsões pros geminianos, geminiana, geminiano, signo de gêmeos, as previsões pro final de semana dos nativos do signo de gêmeos, Fabi.
9: Olha só, respostas de situações judiciais ou burocráticas tende a chegar esse final de semana. Seja ligado a aposentadorias, inventários, ações trabalhistas também, para quem moveu aí. Respostas positivas tende a chegar esse final de semana. Aqui também fala de um crescimento, um salto alto, chegando aí para as questões profissionais de vocês. Muitos aqui ficarão inseguros com uma proposta que vai receber. Deixa disso, hein, geminiano? Pode aceitar, porque eu vejo aqui um salto alto chegando aí para vocês no setor profissional. Não fiquem inseguros, não fiquem em dúvidas, porque aqui o jogo mostra que vocês vão dar conta, sim, e vão ter sucesso aí nessa nova empreitada. Aqui também me fala de novidades surgindo no setor amoroso, para quem está solteiro há muito tempo, uma energia de convite, de flertes e um romance à vista aí chegando esse final de semana.
8: Agora o signo de Câncer, nascidos do dia 21 de junho a 21 de julho. As previsões para você do signo de Câncer.
9: Olha só, para os cancerianos, eu vejo uma energia de preocupação, né? Muitos de vocês aí passando por um período de provações, né? O final de semana traz aqui soluções para essas questões, tá? Então, para você que tá passando por um período de tristeza, de insegurança, ou que acabou perdendo algo, algo que saiu do controle, o final de semana traz a solução para essa questão que muitos aqui já tinham dado como perdido, tá, meus amores? Então, é o momento de se reerguer, de se fortalecer, porque a solução que vocês esperam chegam até vocês aí esse final de semana. Muitos aqui que estão tentando comprar ou vender algum imóvel, possibilidades de propostas valiosas, né? Propostas importantes aí chegando para vocês. Eu vejo também uma situação clareando aqui, alguma questão que estava deixando vocês em dúvida, né? Tendo aí uma clareza, onde vocês vão conseguir dar essa virada de chave e resolver essa questão. Tem energia de sucesso e tem também convites inesperados chegando aí para você de Câncer.
8: Daqui a pouco a gente volta com os signos de Leão, Virgem, Libra e Escorpião.

0: Fernando e Sorocaba com Murilo Huff já vai sabendo. A gente volta já. Contamos junto e a sua participação na Quinta Esotérica.
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0: FM, sua rádio mais perto de você aqui na programação da Aventura. Segue o nosso Tamo Junto, a sua participação também na Quinta Esotérica. A gente tá aqui com as previsões de cada signo. Daqui a pouco a gente dá sequência, porque tem perguntinha. Você pode fazer a sua pergunta, né, Fabi?
1: Com certeza, você que tá com alguma dúvida em determinado setor, manda pra gente, as cartas vão trazer uma resposta direta para que você possa se organizar aí para fazer as melhores escolhas e tomar as melhores decisões.
0: Então vamos lá que já tem perguntinha aqui, Fabi.
1: Vamos lá.
0: Tem um ouvinte que diz: estou num relacionamento há 2 anos e meio. Estou com essa pessoa, mas sinceramente não consigo entender qual é a intenção de verdade dela. Essa pessoa me deixa muito confusa.
1: Eita, 2 anos e meio já e...
0: É, estranho, hein?
1: Ainda tá confusa? Vamos lá.
0: Tô curiosa também. Vamos saber aqui através das cartas. Vou falar o nome em off pra Fabi. Então, a nossa ouvinte diz que está num relacionamento há 2 anos e meio... E não consegue entender qual é a da pessoa. O que será que faz ela ter essa dúvida? Ela quer saber quais são as reais intenções dessa pessoa com que ela está se relacionando há 2 anos e meio. Tem um tempo.
1: Olha, eu vejo aqui que as intenções dessa pessoa é te manter por perto, tá? É uma pessoa que gosta da sua companhia, quer te ter por perto, mas é uma pessoa que ele te vê como uma amizade colorida. Não é uma pessoa que te vê como... Como que eu posso dizer assim? É uma pessoa que gosta de te manter por perto, gosta dos momentos que tem com você, mas é uma pessoa que vê a relação de vocês como uma amizade colorida. Então você tem que se impor mais em relação, se comunicar com mais clareza, né, sobre as suas intenções e se posicionar de uma forma que você exige uma posição dele. Porque aqui o jogo mostra que a intenção dele é te manter por perto, tá? A carta da âncora é uma pessoa que gosta de estar ancorada, né, a você, mas a gente fecha o jogo com a carta do cão, que é a carta da amizade.
0: Ele não quer ter um compromisso assim, firmado.
1: Exato. Mesmo porque essa pessoa, ele tem alguma coisa mal resolvida com uma outra pessoa, tá? Por isso que ele não assume assim claramente. Pode ser que tenha alguma situação que ele não superou ainda.
0: Pode ou tá com outra pessoa também.
1: Pode ser que esteja aí... Né, que uma pessoa que não quer se prender no momento, que não quer dar satisfação. Então assim, a intenção dele é te manter por perto, é te manter ali à espera dele, mas uma pessoa que tem uma intenção de uma amizade colorida, como se você fosse uma amizade colorida pra ele, tá? Então procurar se impor mais, se comunicar com clareza e expor as suas reais intenções, se posicionar diante do relacionamento para que você não fique recebendo essas migalhinhas aí que você tá e que você já sente, né? Que as coisas, é como se você esperasse as coisas fluir, as coisas florescer, mas sempre voltasse a estaca zero.
0: E como faz 2 anos e meio, já faz um bom tempo, eu sei que às vezes você gosta da pessoa, acaba aceitando isso, mas é melhor deixar as cartas na mesa, como a Fabi aqui, ou é isso ou não é, porque
1: exatamente.
0: Às vezes você quer demais e ele de menos.
1: É, exatamente, eu sempre falo que é muito importante, né, a gente se posicionar. Porque senão é onde a gente vai ficando pra trás. A pessoa, ela vai se sentindo segura e pra ela tá tudo bem, pra ela tá bom isso, pra ela tá bom assim. E continua assim por um bom tempo.
0: Porque sabe que tem você de certa forma.
1: É, que você tá sempre ali esperando por ela, né? A âncora mostra a pessoa sempre paradinha ali esperando o contato, o convite, né? A carta da carta fala desses contatos, desses convites, dessa troca de mensagem que existe entre vocês, que eu vejo que flui muito bem, né? Esses momentos de conversa, esses momentos de quando vocês estão juntos, as coisas fluem muito bem, mas eu vejo essa pessoa, ela não dando a importância que você deseja para essa relação. Então procurar se comunicar com clareza e se posicionar diante do que você espera, né, dessa relação. Boa sorte.
0: Boa sorte para nossa ouvinte. Temos outro ouvinte aqui, Fabi, que ela diz que ela começou há 1 ano a trabalhar com decoração.
1: Olha que legal.
0: Só que ela ainda tá na CLT. Então ela quer saber se ela vai conseguir viver disso e sair do emprego fixo dela.
1: Vamos lá.
0: Passar o nome em off pra Fabi. Então, nosso ouvinte começou um trabalho de decoração. Só que ela ainda trabalha no CLT e ela quer saber se ela vai conseguir viver só com esse trabalho dela de decoração, Fabi. Quais as tendências que as cartas trazem para nossa ouvinte?
1: Olha, que a gente tem um sim para você, tá? Desde que você se organize, né? Desde que você... Que eu vejo você ainda um pouco confusa com essa questão. Vejo você ainda tentando superar alguns obstáculos, né? Então, já que você tá num trabalho, que a carta da árvore mostra que você está estabilizada num ambiente, já começa a se organizar, porque aqui fala que sim, tá? É algo que pode te trazer boas colheitas, é algo que pode... trazer fluidez aí para a questão financeira, porque a carta do peixe, que é a prosperidade, o dinheiro, tá aqui na mesa, tá no seu jogo. Então, isso mostra que sim, tem grandes possibilidades de você crescer. Já começa a se organizar, busque novidades, busca se tá se atualizando sempre sobre a sua área. Claro que a gente tem que estar sempre inovando, né? Sempre trazendo novidades, né? Procurando conhecimento. Aqui fala de você atingindo uma maturidade, né? Que vai chegar um momento que você consegue sim sobreviver só disso. Eu vejo que você pode fazer aí clientes que vão repassar de um para o outro, e isso trazendo para você esse crescimento. Mas é necessário que você se organize, porque eu vejo você ainda um pouco em dúvida, superando alguns obstáculos, você ainda em dúvida. Então começa a acreditar e começa a se organizar desde já, porque o jogo aponta que lá na frente, não é agora, tá? Você consegue sim se manter com esse novo projeto.
0: Boa sorte pra você também. Daqui a pouco a gente segue com Tamo Junto, a Quinta Esotérica, o horóscopo, e você manda sua pergunta pra cá.

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1: Muito boa tarde, seguimos com mais informações. A Polícia Militar apreendeu um arsenal de armas de fogo e centenas de munições em uma propriedade rural na cidade de Pardinho nesta quarta-feira. Um homem foi preso em flagrante durante a ação. A intervenção ocorreu após as equipes policiais receberem denúncias anônimas de que um morador local mantinha armamentos guardados em sua propriedade. Ao chegarem ao endereço para averiguação, os policiais abordaram o suspeito, que confessou a posse dos materiais ilícitos. Durante vistorias no imóvel, as autoridades localizaram 7 armas de fogo, entre espingardas, garruchas e armas de pressão adaptadas, 219 munições, sendo 146 intactas e 73 deflagradas, insumos para recarga, incluindo pólvora, espoleta, chumbos e adaptadores, e acessórios como cano de pressão, 2 coldres e também uma mira laser. O homem e todo o material apreendido foram encaminhados ao plantão policial da região. Ele foi autuado e permaneceu preso em flagrante à disposição da justiça.
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12: Oi, gente, boa tarde. Seguimos por aqui na ZYM936, Rádio Ventura, em Lençóis Paulista, São Paulo. Boa tarde.
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12: E o Tamo Junto Ventura segue por aqui na nossa quinta esotérica. Eu, Alessandra Libanório, minha amiga taróloga Fabi Marques, com as previsões para o seu signo e também as perguntinhas chegando por aqui, Fabi.
14: Ah, vamos lá.
12: Vamos dar sequência com o horóscopo Ventura agora, pra gente dar sequência aqui nas previsões de cada signo. Nós já falamos de Áries, Touro, Gêmeos, Câncer. E agora, Fabi, previsão do signo de
14: Leão.
12: Leão. Vamos lá, previsões para você, pro seu final de semana, Leonino, Leonina.
14: Olha só, o sol brilha para vocês, hein? Energia de comunicação, boas notícias, as respostas que vocês esperam chegam de forma surpreendente esse final de semana, então a energia de comunicação vai estar bastante em alta aí. Aqui fala de pessoas que estavam afastadas de vocês, se reaproximando novamente, e também fala de situações ligadas à justiça ou à burocracia, tendo um desfecho positivo, né? Aqui para muitos eu vejo novas parcerias de trabalho surgindo, situações que propostas surgindo que vai exigir que vocês façam uma escolha. Então, um final de semana de escolhas aí, a energia da comunicação estando em alta, possibilidades tanto na vida amorosa surgindo, tá? De flerte, de paquera, convite, também possibilidades no setor profissional de novas parcerias, situações que vão chegar de surpresa e que vão trazer aí novidades, eu diria, para o setor profissional. Energia de comunicação em alta e as respostas que vocês vêm aguardando há algum tempo, chegando para muitos aqui esse final de semana.
12: E agora as previsões para o signo de Virgem. Virginiana, virginiano, as previsões para o seu signo, Virgem.
14: Olha, aqui traz um alerta para virginiano que vai fechar negócio esse final de semana. Cuidado, porque eu vejo uma energia de perdas e desgastes aqui rondando vocês. Então, para quem for fechar algum tipo de negócio, fiquem atentos aí antes de assinar papéis ou documentações, tá? Para que nenhuma energia venha a gerar um desgaste para vocês aí esse final de semana. Aqui para questões familiares, eu vejo soluções chegando, tá? Novas possibilidades, comemoração de notícias de gravidez chegando aí para muitos. Aqui para quem aguarda situações de inventário, de possíveis herança, também boas notícias chegam para vocês aí esse final de semana. Para quem tá tentando comprar ou vender algum imóvel, a energia ela tá propícia, mas tem esse alerta aí, cuidado com possíveis compradores, cuidado fechar negócios valiosos aí esse final de semana, porque eu vejo aqui sim uma energia de desgaste rondando, desgastes, né? Rondando vocês. Para quem prestou concurso, possibilidades de boas notícias também chegam essa semana, uma energia de comemoração chega para muitos aqui de Virgem esse final de semana.
12: Aqui fazem aniversário também, né? Por isso
14: é verdade, né? Deixa eu aproveitar já mandar um beijo lá pro Rafael de Bauru, Rafa, meu amigo lá da Casa do Controle.
12: Tá sempre ouvindo a Aventura.
14: Sempre ouvindo, sempre ligadinho, manda sempre aqui para mim. Um beijo pro Rafa e hoje é aniversário dele, virginiano.
12: Parabéns pro Rafael e para todos os aniversariantes aí deste 10 de setembro. Fabi, agora vamos para o signo de Libra.
14: Vamos lá.
12: Libriana, libriano, nascidos do dia 23 de setembro a 22 de outubro.
14: Olha, para os nativos de Libra, eu vejo a chave abrindo portas, trazendo soluções para questões que estavam estagnadas. Então, muitos aqui que estavam aguardando uma resposta, essa resposta chega destravando uma questão aí para vocês, tá? Eu vejo aqui muitos também que estão solteiros há muito tempo, conhecendo alguém aí esse final de semana, essa pessoa vem disposta a se abrir para novas possibilidades. Aqui também me fala de energia de reconciliação para quem está afastado da pessoa amada. E aqui traz um alerta também, cuidado aí com inocência, vocês sendo inocentes diante de alguma situação. Então, muitos de vocês aí se abrindo, né? Se aconselhando com pessoas que não estão sendo sinceras. Então, fiquem atentos aí, abre o olho, tenha mais cuidado aí em quem vocês confia. Mais uma energia de solução chega para questões que estavam travadas para vocês, então nem tudo está perdido. Vem mudanças por aí, mudanças essas que vão trazer sim possibilidade de crescimento e boas vitórias para você de Libra.
12: E agora vamos para Escorpião. Escorpiano, escorpiano, as previsões para você.
14: Vamos lá para os escorpianos. Uau! Tem fluidez, tem boas notícias ligados a questões financeiras, tá? Eu vejo aqui um final de semana onde as coisas vão estar fluindo muito bem. Novas parcerias aí com pessoas amigas, pessoas próximas aí a vocês, trazendo sim um reconhecimento, tá? Uma entrada de dinheiro. Eu vejo muito escorpiano aqui iniciando uma atividade nova. E olha, bate muito com o meu momento, hein, gente? Iniciando uma atividade nova, um ganho extra aí chegando para muitos, tá? E eu vejo aqui também a partir desse cenário aí, novas amizades, novas parcerias, movimentações importantes, principalmente para questões financeiras. E eu vejo também muitos aqui que estão solteiros, né, algum tempo aí, conhecendo pessoas novas, pessoas que vêm sim com certo interesse aí por vocês, né? A energia dos escorpianos vão estar em alta esse final de semana para todos os setores aí, tá? A carta dos peixes traz um movimento de fluidez, tanto para questões financeiras quanto para questões amorosas também, as coisas fluindo muito bem. Deixa o passado para trás, os conflitos começam a clarear e muitos de vocês, a partir desse final de semana, supera um passado doloroso com a chegada de um novo amor.
12: Muito bem, daqui a pouco a gente volta com Tamo Junto.
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comprou o ingresso antecipadamente poderá solicitar o reembolso. Até o momento não foram divulgados mais detalhes sobre o motivo do cancelamento. A notícia surge depois de Fiuk falar publicamente sobre as dificuldades financeiras. O artista contou que acumulou dívidas após investimentos que não deram o retorno.

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0: Cauã, Tiaguinho, e tem você aqui com a gente também acompanhando as previsões do seu signo, do nosso horóscopo Ventura. Fabi, já falamos aí de quase todos os signos, mas falta a última parte, que tem os signos de Sagitário, Capricórnio, Aquário e Peixes. Vamos falar de Sagitário, Fabi?
1: Opa, vamos lá. Saber o que que o final de semana reserva aí
0: para os sagitarianos. Então vamos lá, Fabi fazendo a tiragem ao vivo.
1: Nossa, tá saindo muito a chave hoje, gente. A carta da chave é uma carta muito positiva pra resolver pendência, resolver problemas, situações que estavam aí gerando preocupação, gerando obstáculo. Caminhos abertos, portas abertas aí pra movimentações importantes que vão trazer soluções que muitos vinham aguardando. Notícias de justiça também aparece por aqui para você de Sagitário. Eu vejo mudanças no setor profissional. Muitos aqui que passam por processo seletivo, essa resposta, essa vaga é sua, tá? Essa vaga é de vocês, né? Vem movimentação que vai trazer clareza. Para quem se sentiu injustiçado aqui diante de alguma situação, uma reviravolta acontece nessa situação aí o final de semana. Eu vejo vocês se sentindo honrados, tá? Então, para quem se sentiu injustiçado, uma mudança repentina acontece, uma reviravolta acontece e vocês aí vão se sentir honrados diante de alguma situação. Uma mudança de rota chega para muitos aí esse final de semana. No amor, eu vejo energia de flerte, de paquera chegando. Para quem está solteiro, vem novidades por aí, tá? Eu vejo muitos aqui conhecendo pessoas novas e lugares novos esse final de semana. E para quem se desentendeu com a pessoa amada, a chave traz solução aí para essas questões. Então, um final de semana que vai trazer soluções para pendências e para quem está solteiro aí há muito tempo.
0: Muito bem, agora a gente vai para as previsões para você do signo de Capricórnio. Capricorniano, capricorniana, as previsões para você, Capricórnio.
1: Olha só, uma alegria chegando aqui para os capricornianos. Muitos de vocês encerrando uma atividade ou encerrando um ciclo esse final de semana. E dando em todo ciclo que se encerra, é claro, abre espaço para o novo. Então, vem novidades aí para os capricornianos. Uma nova fase de vida surge aí para vocês. Uma energia de boas vitórias chegando também após um período onde teve alguma situação que chateou, sabe? Aquela situação que machucou, que doeu. Então, uma reviravolta também acontece nessa questão, trazendo para vocês aí uma sensação de vitória, tá? Um ciclo se encerra, seja uma atividade num ambiente de trabalho, ou seja, um relacionamento que se encerra esse final de semana, abrindo espaço para novidades, uma nova fase de vida. Chega para vocês aí de Sagitário, de Capricórnio, tá? Sagitário. Capricórnio. Desculpa, gente. Surge aí pra vocês de Capricórnio uma fase de vida onde vocês vão estar se sentindo mais aliviados, vão estar se sentindo mais leve aí e muito mais feliz.
0: Muito bem, agora nós vamos para o penúltimo signo, signo de Aquário.
1: Vamos lá, deixa eu embaralhar aqui.
0: Sim.
1: Signo... Nossa, gente, a chave de novo.
0: De novo.
1: Bom, soluções.
0: Portas abertas.
1: Com certeza, a chave, ela abre portas, ela abre caminhos, ela traz soluções aqui, principalmente para as questões amorosas aqui dos aquarianos, já que a carta do coração tá do lado. Então, eu vejo propostas chegando para vocês, para quem está conhecendo alguém, essa pessoa vai se abrir sim, vai propor algo mais sério aí para vocês, tá? E para quem tá com alguma dúvida aí, com algum conflito sobre uma amizade ou sobre uma questão que tava deixando vocês inseguros, essa situação se concretiza esse final de semana, tá? Então, para quem estava pé atrás aí com alguma questão, a intuição de vocês está certa, viu, meus amores? Então, muitos de vocês vão se decepcionar com alguém que vocês confiavam aí no final de semana. Sabendo disso, não é para gerar preocupação e sim atenção em quem vocês confiam, meus amores. Tem energia de boas colheitas, um novo caminho se abre, mas vai ser necessário que vocês deixem algo para trás. Isso vai gerar algum conflito, sim, mas eu vejo vocês tirando de letra e fazendo as melhores escolhas aí, tomando as melhores decisões.
0: E agora o último signo, o signo de Peixes. Previsão para o final de semana dos piscianos.
1: Vamos lá, para os nativos de Peixes. Alguma situação de chateação no ambiente de trabalho pode acontecer esse final de semana, portanto, fiquem atentos. Não dê ouvidos a possíveis energias de fofoca. Quando começar o mimimi, vocês já se afastem já, para que vocês não se contaminem com essa energia conflituosa que vai estar rondando aí o setor profissional, o ambiente de trabalho de muitos aqui, tá bom, meus amores? Aqui também me fala de uma nova possibilidade, muitos de vocês recebendo uma proposta de subida de cargo. Muitos aqui já aguardam algum tempo essa proposta e outros nem imagina, tá? Mas eu vejo aqui alguma situação que vai trazer uma realização aí pro final de semana de vocês. Então, para quem aguarda notícias de subida de cargo ou de concurso que prestou, né, gente? Vem, essas respostas vêm de forma muito positiva aí para vocês esse final de semana. Aqui para quem está conhecendo alguém, eu vejo essa pessoa se declarando e fazendo um pedido de namoro ou de casamento. Para os solteiros, eu vejo sim uma energia de flerte, de paquera, mas algo mais discreto, algo mais às escondidas. Então, cuidado aí para não se iludir com alguém que quer só um momento aí com vocês.
0: Esse foi o nosso Horóscopo Ventura com as previsões para este final de semana e daqui a pouco a gente volta.
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0: Ventura FM, sua rádio mais perto de você, aqui na programação da Ventura, o som da Maiara e Maraíza com Fred Fabrício e Nayara Azevedo, Eu Só Te Amei. Tem você por aqui participando com a gente, já falamos do horóscopo Ventura, as perguntinhas para você que faz por aqui. Fabi, tem perguntinha. Vamos para as últimas perguntinhas?
1: Opa, vamos lá, vamos responder o pessoal que tá com dúvida.
0: Tem ouvinte que diz que está há 29 anos no mesmo emprego.
1: Meu Deus, gente, já é dona da empresa, sócia.
0: Ele diz que é um homem. Eu não estou me sentindo com ânimo de continuar. Teve mudanças na chefia e a cada dia bate aquela vontade de começar de novo. Só que também tenho medo, afinal de contas, estou há 29 anos nessa empresa. Quero saber o que as cartas dizem para minha vida profissional.
1: Tá, vamos lá.
0: Então deixa eu passar o nome em off para Fabi, do nosso ouvinte aqui. Então o nosso ouvinte diz que está há 29 anos no mesmo emprego, só que ele está desanimado porque houve mudanças na gerência, na chefia, e desanimou bastante ele essas mudanças, e ele quer saber o que ele deve fazer, que vem aí para a vida financeira dele, profissional, aliás.
1: Olha, aqui mostra realmente é você se sentindo, como que eu posso dizer, Você aguardou, né, muito, criou expectativas, é bem essa palavra. Por muito tempo você criou expectativas, né, nessa empresa, mas eu vejo que você percebe que a cada dia é um obstáculo novo que surge aí nos caminhos. Eu diria que você, o jogo aponta você iniciando uma atividade nova aqui, tá? Então, de repente, novas possibilidades surgindo aí nos seus caminhos. E você, ou de repente você iniciando algo novo, algo seu mesmo, né? Um negócio próprio aí. Aqui fala de alguns obstáculos, de você enfrentando alguns obstáculos nesse setor que você tá, tá? E você, a partir daí, buscando novos caminhos. É claro que essas possibilidades só chegam pra você se você se movimentar em direção a elas, tá, ouvinte? Não adianta ficar esperando a nova oportunidade chegar se você se encontra acomodado aí onde você está. Então, se não tá bom, se passa por conflitos, eu vejo você se sentindo às vezes até injustiçado diante de outras pessoas que chegaram depois, né? E isso trazendo para você essa insatisfação. O jogo aponta de você sendo observado, ou se você já entregou o currículo em algum lugar, novas possibilidades vindo aí para os seus caminhos. Possibilidades essas sim que vão te trazer um crescimento, né? Diante da experiência que você criou nesse ambiente que você está. Então aqui fala de você muito aberto para novas possibilidades mesmo. Então pode ser que daqui para frente você idealize um novo projeto, e se você colocar em prática, tem tudo para dar certo, tá? É claro que se você não se movimentar, você continua aí onde você está. Mas aqui fala de uma virada de sorte chegando para você. Então aproveite esse período aí para idealizar novos planos, novos projetos e se movimentar rumo a novas oportunidades.
0: Boa sorte pro nosso ouvinte. E agora, Fabi, tem um ouvinte que diz: uma pessoa do passado que parou de falar comigo entrou em contato novamente pedindo desculpas.
1: Olha só.
0: Dizendo que na época a pessoa não estava bem e tudo mais, pediu desculpas pelo ocorrido. Ela quer saber quais são as reais intenções dessa pessoa se aproximar de novo. Ela tá arrependida, quer pedir desculpa e tudo mais, tem outras intenções. Vou passar o nome em off aqui pra Fabi. Então, nosso ouvinte diz que uma pessoa do passado que parou de falar com ela entrou em contato pedindo desculpas, dizendo que na época não estava bem e quer saber quais são as intenções dessa pessoa, se ela realmente está arrependida, se ela realmente veio para pedir desculpas ou não. Não, Fabi?
1: Não. Carta dos Ratos é uma carta bem negativa, como carta tema, tá? E aqui mostra essa pessoa não passando por um bom momento, essa pessoa passando por alguns conflitos e buscando o colo onde ela é aceita. Então cuidado aí, tá? Com migalhas. Eu vejo essa pessoa, ela tentando se aproximar de você de uma forma amigável. Novamente, a amizade colorida aparece por aqui, e se afastar novamente. Então essa pessoa, ela vem numa intenção de se aproximar de você, Aqui fala de uma pessoa que acaba até sugando suas energias, tá? Então cuidado aí com quem, né, colocar de volta essa pessoa na sua vida, porque aqui fala que essa pessoa vira as costas pra você novamente. Tá? O navio fala de afastamento. A carta dos ratos é uma carta bem negativa como carta tema, tá? É uma pessoa que pode ser que esteja passando por algum...
0: Às vezes tá carente, tá mal, quer voltar.
1: Isso, aqui fala até de um certo interesse financeiro, tá? Não sei quais são as suas condições, mas assim, cuidado com a pessoa chegar tentando tirar proveito de alguma forma, sabe? É uma pessoa que tá meio sem rumo e tá buscando acolhimento. Mas é um acolhimento que a hora que ele estiver bem de novo, ele se afasta. Tá? Porque a carta do navio e o chicote mostra claramente essa pessoa virando as costas pra você novamente. Então essa pessoa, ela te procura com uma intenção de uma amizade, mas assim, dela tirar proveito da sua amizade. Não vejo ela te oferecendo nada em troca, tá? Ela não te oferece estabilidade, ela não te oferece clareza, né? Tanto é que você já sente, tanto é que se você não tivesse a dúvida, você não teria mandado pra gente, né?
0: Exato.
1: Então
0: já
1: você
0: sentiu.
1: Já tá sentindo que mais uma vez não vem pra te passar segurança. Então uma pessoa que tá precisando de um colo, de um ombro amigo, nada mais que isso, tá? Então pode ser que até, não sei o que ela é sua, se tem envolvimento amoroso, que eu vejo que tem, né? Que pode ser que tenha envolvimento amoroso, mas essa pessoa não vem pra ficar na sua vida. É como se ela tivesse encerrado um ciclo com alguém e entrado em contato com você novamente, a fim de receber um acolhimento, mas ela não vem na intenção. A sua pergunta foi direta e clara. A intenção dela não é ficar na sua vida. Então, já esteja...
0: E nem sincera essa desculpa.
1: Já esteja ciente disso, né? Pra que você não se sinta ferida novamente. Claro que se você tem intenção de ajudar, por favor, ajude, mas essa pessoa não tem intenção de ficar na sua vida, esteja bem ciente disso. E eu gostaria muito que você me contasse depois como foi, se deu certo a sua leitura.
0: Volta pra contar pra gente. Daqui a pouco a gente volta com o encerramento do Tamo Junto.
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1: Tamo junto, Ventura. Terminando por aqui, voltamos só para dizer tchau para você, o nosso ouvinte maravilhosos que estão aqui com a gente. Obrigado pelo carinho da audiência, sempre campeã de audiência, a nossa tarde aqui da Aventura FM. Agradecer você que participou, você que também não participou, mas estava aí com o rádio ligado, ouvindo o signo, ouvindo a gente. E para todo mundo que mandou mensagem, infelizmente não foi respondido, porque não dá tempo, pode mandar direto pra Fabi, não é mesmo, Fabi?
4: Exatamente, eu estou disponível agora pra vocês, né? Que não deseja fazer a sua pergunta aqui ao vivo. Então é só me chamar no Instagram, fabi.marques.127, porque quinta-feira tem promoção especial para os ouvintes aqui da rádio.
1: É isso mesmo, então você pode mandar lá no direct da Fabi ou então ir conhecer a loja Cartas com Café.
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1: Exato, eu falo que a Fabi tá fechada com tudo que é bom, tá?
4: Exatamente.
1: Fechada com todo mundo.
4: Se for do bem, cola com a gente.
1: Se for do bem, tá fechado com tudo, eu também, eu acredito em tudo, eu apoio tudo, estamos fechados com Deus.
4: Com as energias do bem, com certeza.
1: Exato. Obrigada, Fabi, até semana que vem.
4: Imagina, Lê, eu que agradeço, grande beijo e até quinta.
1: Agora a gente vai pro sorteio aqui de hoje.
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1: Valendo pra você, par de ingressos do CM Cinemas. Quem fatura aqui com a gente é a Evelise de Souza. Parabéns pra você, Evelise. Participou aqui, mandou seu nome completo e concorreu, faturou. Par de ingressos do cinema. Só passar aqui na Rádio Ventura, Geraldo Pereira de Barros 365, no centro de Lençóis, para retirar seu par de ingressos e curtir um cineminha nesse final de semana. Beijo grande para todo mundo. Eu, Libanório, volto amanhã, se Deus quiser, com a Sexta-feira Treta. Já tem um castelo sertanejo bom demais, mas antes tem o Safadão.
5: Amor, o esquema.

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1: Muito boa tarde. Um homem identificado pelas iniciais CHMC foi preso em uma operação desencadeada pela Polícia Civil por meio da Delegacia Seccional de Polícia de Botucatu. A prisão foi efetuada em cumprimento ao mandado de prisão que foi expedido pela Terceira Vara Civil da Comarca de Botucatu. O mandado judicial estipula o prazo de cumprimento de ordem de prisão. Após a captura, o homem foi apresentado na Delegacia de Investigações Gerais em Botucatu. Na sequência, ele foi encaminhado para a Central de Custódias da cidade, onde permanece recolhido à disposição da Justiça.
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5: Acelera!
6: Firma no laço! E vamos pra cima!
4: Castelo, fala blá blá blá!
6: Blá blá blá!
4: Aqui não, Tatuzinho!
6: Aqui não, Tatu, aqui é cimentado!
5: Oh, Castelo!
6: Segura!
5: Castelo, segura essa emoção!
6: E vamos pegar descendo, porque subindo é contramão!
5: Castelo, esse é bruto!
6: Porque aqui nós não toma mel, aqui nós mastiga beia! A Osseter aqui!
5: O Castelo é diferente.
6: Sistema é bruto, laço é curto e a pegada é forte.
5: Acelera.
6: Arde, boiadeiro. Arde, boiadeiro. Ao Osseter aqui.
7: Ei, calma.
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6: E vai começar tudo, tudo de novo.
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6: Sai do mato, velho!
7: Cai na água, capivara, que lá vem bala.
6: Tá tudo certo aí? Tudo certo, mais nada resolvido?
5: Um estilo inconfundível.
6: Aqui continua daquele jeito, mata alto pra carpir, tá baixo pra roçar, tá molhado pra queimar.
4: Não é melhor pegar um casaquinho?
6: Ah, não precisa. Não tá um frio, mano. Não tá um frio daqueles que você fala assim, minha nossa, mas que frio. Tá um tempo gostoso. Tio Castelo tá fedido?
4: Até que não tá fedido não, tio Castelo.
6: Nem um pouquinho?
4: Só um pouquinho, tio Castelo.
6: É de amargar.
4: É de amargar.
6: É só por Deus, de um caminhão cheio de anjo.
4: Eita, lasque.
6: No pé da goiabeira.
4: É pra acabar.
6: Por que você não vem na cadeirinha?
4: Já sou moça, tio Cris.
6: Não é moça ainda, não. Depois que papar tudo, tem que fazer o quê?
4: Tem que papar tudo, depois covar os dentinhos.
6: Isso mesmo. Vamos ver com a vó Quirubina. A vovó Quirubina. Se tá chovendo lá em Pratânia, minha preocupação não é a chuva, é se tá correndo água na estrada. Tá chovendo aí em Pratânia, dona Quirubina?
9: Tá chovendo sim, mas ainda não tá correndo água na estrada.
6: Entendi. Tá chovendo aí, dona Zefa?
10: Tá chovendo sim, querida. Tudo molhado pra fora, uma barreira. Não dá nem de caminhar pelo redor de tudo.
6: Dona Nena, tá chovendo aí na cidade de Domélia?
11: Tá chovendo só fora, dentro de casa tá tudo seco ainda, por enquanto.
6: Dona Chiquinha Benzedeira, tá chovendo aí no sítio São Pedro, na região de Avaré, perto de Manduri?
12: Aqui tava chovendo e agora já choveu.
6: Entendi.
4: Você tá bem gordão, hein?
6: Você tá bem atrevido, hein?
4: Tio Castelo, você tá ficando gordo.
6: Você vai pedir pro tio Castelo levar você passear, você vai pedir.
4: Ah, você tá magrinho, tio.
6: Agora não adianta, já falou, tá falado. Como é que tá o palito?
4: Ah, tá bem acabado.
6: E o Caio?
4: Ah, tá bem acabado.
6: E o Vitinho?
4: Ah, tá bem acabado.
6: Vamos pegar?
4: Vamos pegar o porco, tio Castelo.
6: E é juntos bom que a gente fica melhor.
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4: É de amargar.
6: Só por Deus, um caminhão cheio de anjo.

0: Eu não sou Gustavo Lima, Luiz Fonsi. Essa foi pra capotar a Kombi, meu vizinho de cerca. Vagabundo, vagabundo. Hoje é quinta, dia 10 de setembro, quinta-feira. Você pegar duas lajotas que tem no seu quintal, colocar uma em cima da outra, subir nas lajotas e dar uma espiadinha em cima do muro, você já vai ver a sexta-feira chegando. Sexta-feira, sua linda, chega! Chega logo! É de amargar. Maricota já vazou na braquiara. Já foi embora. Tá bem. Vou dar um alô pro Fernando. Alô, Fernando. Forte abraço, meu irmão. Tamo junto. O Fernando. O André Pacola, meu vizinho de cerca do lado direito. Lado esquerdo, Zecão da Araucária. Alô, Zecão. Zecão tá na lida. O Gerson Caetano. Forte abraço. Guilherme. Guilherme Prata, porque é junto dos bons que a gente fica melhor. A Helena Mariana também tá ouvindo. A Isadora, lá da cidade de Barra Bonita. Alô, Barra Bonita, muito obrigado pelo carinho da audiência. Barra, Igaraçu, Jaú, Macatuba, Agudos, Borebi, São Manuel, Distrito de Aparecida, Distrito de Alfredo Guedes, Areópolis. Seu João lá de Areópolis, tá ouvindo? Areópolis, não é falar Areópolis. Forte abraço pra vocês aí, viu? Tamo junto. 4:18. Eu vou lá, mas eu já volto.
1: Até breve, cowboy.
0: Não sai daí não, meu vizinho de cerca.
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0: Devia ser proibido, devia ser proibido, Henrique Juliano, Patrícia Manoela, grande nada.
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0: Zenato Cristiano, resumindo, devendo a João Neto Frederico, Mariana Fagundes, ai que dó, sonho de todo casal, Marcos e Belucci.
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0: Aqui a potência dobrada.
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0: Ao vivo.
1: No estilo sertanejo.
0: Camiseira essa música, hein? Escuta aí pra você ver. DG a cura. Diego e Vitor Hugo.

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0: Felipe Rodrigo, dois gumes. Aqui na Aventura, você ouviu antes, Maier Maraíza, vai lá.
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0: Aô, Setter aqui. Juan, Juan e Leandro, Danilo e Davi.

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1: Boa tarde, um homem de 48 anos foi abordado pela Guarda Civil Municipal de Pratânia na manhã desta quarta-feira, após tentar furtar salgados de uma padaria localizada na Avenida Padre José Martins. De acordo com o registro policial, a equipe foi acionada por volta das 11h50 pelas funcionárias do estabelecimento comercial. O suspeito tentou sair do local com os alimentos sem realizar o pagamento, mas foi contido pelas atendentes, que conseguiram recuperar os salgados. O homem fugiu a pé em seguida. Com base nas características informadas, a equipe da GCM realizou rondas preventivas pela região e localizou o indivíduo a poucas quadras do local. Durante a busca pessoal, nenhum objeto ilícito foi encontrado. Segundo a Guarda Municipal, o homem já é conhecido dos meios policiais por histórico de dano ao patrimônio público. Como os produtos foram recuperados e não houve o flagrante no momento da abordagem, ele recebeu orientações das autoridades e foi liberado ainda no local.
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4: E já estamos de volta, ao vivo, aqui na Ventura.
3: Castelo.
4: Segura, segura.
3: Castelo, segura essa emoção.
4: E vamos pegar descendo, porque subindo é contramão.
3: Acelera.
4: Ô, Setergui.
3: Estilo inconfundível.
4: Aqui não, Tatu, aqui é cimentado.
3: Castelo, esse é bruto.
4: Mais bruto que trator CBT sem freio.
3: Acelera.
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4: Tá tudo certo aí? Tudo certo, mas nada resolvido? Aqui continua daquele jeito, mata alto pra carpita, baixo pra roçar e tá molhado pra queimar.
3: Nossa,
4: e o tempo continua mais fechado que porta de convento. Céu carrancudo, tempo nublado, toda a região centro-oeste paulista.
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0: pelo amor de Deus, Jorge Mateus, essa tarde chuvosa de quinta-feira, louca de saudade, pra arrebentar o peito na cerca da M Farpado. Meu grande amigo Mateus Lessa, música nova, ai ai, ai ai, ai ai morena, apaixona muita gente, Country Beat, Country Beat, eu Negro e Solimões, mandar um alô pro meu grande amigo Isaac, lá da cidade de Agudos, o Gabriel, o Bernardo, o Davi, o Mateus, alô Agudos, obrigado pelo carinho todo dia, esse padeirinho, padeirinho também tá ouvindo, o Rafael, e São Manuel, Felipe, o Brian, Lençóis Paulista, o Mateus, o Bento, o João Pedro, Leonardo, Lucas, alô Bracel, alô Luarte, Bracel, o Ricardo, meu sobrinho Ricardo, forte abraço, mais simples que painel de Jeep, o Alê, na Agrícola Três Lagoas, o Matias, o Thomas, o Otávio, o Teodoro, o Rian, o Thiago, vou dar um alô também pra Maria Alice, lá da cidade de Areópolis, a Isadora, a Estela, Lençóis Paulista, Maria Eduarda, o Birama, Lençóis Paulista, Melissa, Isadora, Lençóis Paulista, Mariana, Maria Helena, da cidade de Barra Bonita, alô Barra Bonita, alô Antonella, alô Borebi, João Lima, toda a família Lima, João Lima, Luiz Lima, porque é junto os bons que a gente fica melhor. 5:18, chuvarada boa, hein, meu vizinho de ser. Eita lasqueira no pé da goiabeira. Daqui a pouco tem o Bete Bala aqui na aventura. 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

0: Nossa! Pra arrebentar o peito na cerca do Arame Farpado. Teve ainda as guria. Jennifer Stephanie, John Elori, Texano, a danada é Cowboys. Eita lasqueira no Pera Goiabeira. Alô, Daniel, forte abraço, parceiro. A Lorena Lima também tá ouvindo.
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1: Cristiano Castelhano. 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
0: Ao vivo.
1: No estilo sertanejo.
0: Christian Ralph.
1: As melhores do passado.
0: Cheiro de shampoo. Escuta aí pra você ver.

0: Cristiano Castelhano. Aqui o sistema é bruto.
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0: essa aqui foi pra capotar a Kombi, meu vizinho de cerca. Geninho e Mariana Fagundes, peão todo tatuado. Tiãozinho Alessandro, de Paulo e Paulino, amor de trem. Será que tá correndo água na estrada lá em Pratânia, dona Quirubina? Tá chovendo aí em Pratânia? Tá correndo água na estrada?
1: Tá chovendo sim, mas ainda não tá correndo água na estrada.
0: Graças a Deus. A Estela tá ouvindo. Mandar um alô pra Nádia, lá da cidade de Jaú. Alô, Jaú. Obrigado pelo carinho dos gêmeos.
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0: Aqui a potência é dobrada.
2: O Castelo é diferente.
0: O sistema é bruto, o laço é curto. E a pegada? A pegada é forte.
2: Acelera.
0: Pra meter o chifre no chão e sair arando essa aqui. Piazinho chega até a coçar o chifre no barranco.
2: As melhores.
0: Chico Rei Paraná. Chico Rei Paraná. Teodoro. Paixão proibida. Escuta aí pra você ver.

0: Cristiano Castelhano. Aqui o sistema é bruto.
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0: Edson Hudson. Porta-retrato, aqui na Aventura, você ouviu ainda Bruno Marrone, música nova, evento do ano.
1: Cristiano Castelhano, é ação em estado bruto.
0: Firma no laço e vamos pra cima.
1: Acelera.
0: Se faltou mais inteira. Chitãozinho e Chororó. De vez em quando vem me ver. De vez em quando vem me ver. O Frescureto fala, de vez em quando vem me ver. O Bruto fala, de vez em quando vem me ver. Escuta aí pra você ver. Cabeceira essa música, hein?

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1: Olá, muito boa tarde. Hoje é quinta-feira, 10 de setembro, e nós vamos agora com informações dentro do nosso plantão de polícia. Um homem foi preso em flagrante por posse ilegal de arma de fogo após uma fiscalização da Polícia Militar Ambiental identificar um cativeiro ilegal de aves silvestres em um sítio no bairro Venda Seca, em Jaú, na tarde da última terça-feira. Durante a vistoria, os policiais encontraram um coleirinho e três canários da terra mantidos em cativeiro. Uma das aves possuía uma anilha oficial do sistema de controle e monitoramento da atividade de criação amadora de pássaros. No entanto, o registro estava vinculado ao cadastro de outro criador amadorista legalizado. A ave com a anilha foi recolhida e ficou à disposição do titular cadastrado, que poderá retirá-la mediante a apresentação da documentação. Pela irregularidade ambiental, a Polícia Militar Ambiental aplicou um auto de infração no valor de R$ 2.000 ao responsável pelo imóvel. Durante a fiscalização, os agentes também localizaram uma arma de fogo e munições em situação irregular. O proprietário do sítio foi preso em flagrante e levado para a Polícia Civil, onde foi autuado por posse irregular de arma de fogo. Após o pagamento de fiança estipulada pela autoridade policial, ele foi liberado e responderá ao processo em liberdade. Uma motociclista morreu após um acidente envolvendo um caminhão no início da manhã desta quinta-feira na rodovia Comandante João Ribeiro de Barros, em Bauru. De acordo com as informações da Agência de Transportes do Estado de São Paulo, a colisão aconteceu por volta das 6 horas, na altura do quilômetro 229. O caminhão trafegava pela faixa 2 quando o motorista foi surpreendido pela motocicleta que entrava na rodovia pela alça de acesso. No momento do acidente, estava garoando. O condutor do caminhão relatou que não teve tempo para desviar ou frear e acabou colidindo contra a traseira da moto. Com o impacto, a mulher foi arremessada no solo. Equipes de resgate foram acionados, mas a morte da motociclista foi constatada no local por volta das 6:20 da manhã. O motorista do caminhão não se feriu. Após a batida, o veículo de carga parou no acostamento, que precisou ser interditado para o atendimento da ocorrência e o trabalho da perícia. E a Prefeitura de Bauru anunciou a exoneração de 4 investigados na Operação Cavalo de Troia, deflagrada na última quarta-feira pelo Grupo de Atuações Especiais de Combate ao Crime Organizado, GAECO. A ação apura suspeitas de fraude licitatória na concessão do sistema de gestão integrada dos resíduos sólidos urbanos do município. Durante a operação, equipes do GAECO cumpriram mandados de busca e apreensão em secretarias municipais. Ao todo, 7 pessoas foram presas, entre elas 2 secretários municipais e uma secretária adjunta. Em nota oficial, a administração municipal confirmou a exoneração. Ainda no comunicado, o Poder Executivo informou que as novas nomeações serão divulgadas em breve e assegurou a continuidade dos serviços prestados à população e o funcionamento regular da administração municipal.
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12: Sexta-feira! Ah, que beleza!

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3: Mais bruto que trator CBT sem freio. Aô, Setter aqui.
1: Acelera. Segura. Castelo, segura essa emoção.
3: E vamos pegar descendo, porque subindo é contramão. Aqui não, Tatu. Aqui é cimentado.
1: Ô, Castelo.
3: Vem comigo.
1: Cristiano Castelhano, o furacão do centro-oeste paulista.
3: Boa noite, boiadeiro. Boa noite, boiadeiro. Boa noite, meu vizinho de cerca.
1: Acelera.
3: Anoiteceu, mas ainda não escureceu. Começo de noite, fim de tarde. Chuva parou um pouquinho. Tarde de quinta-feira, 10 de setembro.
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3: Sai do mato, beco!
6: Aí na água, capivara, que lá vem bala!
3: Gasta sua internet comigo!
1: Engatilhou, Castelo? Então mete bala!
3: Tá tudo certo aí, meu vizinho de cerca? Tudo certo, mas nada resolvido? Aqui continua daquele jeito, mata alto pra carpita, baixo pra roçar e tá muito molhado pra queimar, tá encharcado. 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Então você participa aí, só pedir uma música, manda um áudio.
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3: Modão sim, modinha nunca.
1: Esse é o lema.
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0: Essa aqui é pra orvaiar os olhos. Aqui na Aventura, você ouviu Guilherme Santiago, Franguinho na Panela, Modão Cabeceira, Belmonte Amaraí, Saudade da Minha Terra, mais um clássico da música sertaneja.
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0: Porque aqui nós não ferve leite, aqui nós toca fogo na vaca. Sistema é bruto, o laço é curto e a pegada é forte.
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0: Porque nós é mala com os forgados, humilde com os parceiros. E os frescurentes? Os frescurentes mais risca da espora. Aí cavalo velho, eita lasqueira no pé da goiabeira. Sai pra lá, boi velho, se aquieta. Noite gelada. Vai fazer um friozinho, hein? Tá esfriando. Mas a chuva parou um pouquinho. Agora você gasta sua internet comigo, mandar um alô aqui pro Evaldo lá de Barra Bonita. Pediu o Teodoro e Sampaio. Ô, parceiro, vamos tocar Teodoro e Sampaio pra você. O Henrique também tá ouvindo, o Luan. O Apolo, olha que nome diferenciado. Lá da cidade de Agudos. O Arthur Miguel. O João Gabriel Lençóis Paulista, o Enzo, o Vitor, o Augusto, meu vizinho de cerca do lado esquerdo, o Zecão da Araucária. Mandar um alô pro Mateu, meu vizinho de cerca do lado direito. Não é Mateus, é Mateu. O Felipe, o Guilherme, o Murilo. Forte abraço pra vocês aí. A Maria Eduarda, Ana Lívia, Rafaela Tobias, a Helena, a Mariana. Antigamente essas meninas elas cozinhavam igual a mãe, agora estão bebendo igual o pai. Eita lasqueira no pé da goiabeira. Manda áudio, 3264-9090. Gasta a sua internet comigo.
2: Boa tarde, Castelo. Quero participar do sorteio da baguete da Parada Gourmet. Tchau, obrigado.
0: Muito agradecido. Obrigado pelo carinho da sua audiência.
2: Boa tarde, Castelo. Aqui é a Maria Eduarda. Eu gostaria de participar do sorteio da baguete lá da Parada Gourmet. Fiquei sabendo que ela é muito saborosa. Tchau, obrigado.
0: É um absurdo e boa. Tchau, obrigado. Alô, Paulo. Boa noite.
3: Boa tarde, Castelo. Aqui é o Paulão. Você tá bom? Quero participar do sorteio aí, beleza?
0: Fechou.
3: Tá acomodando o Leonardo Zé Henrique pra nós aí. Um abraço, Castelo.
0: Forte abraço, tchau, obrigado. A Estela Varavalo também tá ouvindo. Dona Benedita de São Manuel. Alô, São Manuel.
4: Ô, Castelo, boa tarde. É o Chapani.
0: O Chapani tá de volta.
4: Uma ótima tarde pra todo mundo.
0: Tava preocupado, hein?
4: Castelo, manda um Amor a Três aí, Chitãozinho, Chororó pra nós.
0: Olha.
4: Oferecer pro João Croto, meu amigo. Oferecer pro pessoal lá do Bar do Gil, lá os Pingaiara lá, amigo nosso, e vamos que vamos. E uma ótima tarde pra vocês aí, tá? Tchau, obrigado.
0: Fiquei preocupado, Chapani, sumiu, nunca mais vi o Chapani, não participou mais. Alô, Ângela Cássia.
5: Boa noite, Castelo, gostaria de ouvir e oferecer também pra minha amiga Norma a música Dois Passarinhos do Alain Aladim. E para todos que estão ligadinhos também aí no Mete Bala, nessa noite fria, tá bom, Castelo? Tchau, obrigado.
0: Alô, meu amigo Mauri.
6: Boa noite, meu amigo Castelo, Mauri. Ô, Castelo, se der, toca Pedro Bento, Zé da Estrada, O Amor e a Rosa.
0: O Amor e a Rosa.
6: Engatilhou? Mete Bala.
0: Tchau, obrigado.
7: Boa noite, meu amigo Castelo. Tá tudo certo, mas nada resolvido. Ô, Castelo. Toca Vestido de Seda pra nós, fazendo um favor. Daqui a pouco nós vamos trabalhar, hein, Castelo? Madrugada, de frio.
0: Fria.
7: Tamo junto, meu parceiro. Tchau, obrigado.
0: Não esquece de pegar um casaquinho, hein? 6
7: horas da manhã nós já manda mensagem pra você de novo, hein?
0: Olha.

0: Palme trabalhador, hein?
1: Boa tarde, Castelo. Manda uma música pra mim que tá na programação e eu quero participar do sorteio, tá bom?
0: Fechou. Tchau, obrigado.
2: Boa tarde, Castelo. Manda um modão pra nós aí do milionário José Rico. Pode ser qualquer uma aí que seja muito boa pra nós. E põe o meu nome aí no sorteio, tá? Eu me chamo Mário Nildo.
0: Seu Valdemir.
2: Deus abençoe. Tchau, obrigado.
0: Tchau, obrigado. Peninha. Peninha trabalha com aplicativo. O aplicativo Uber. Forte abraço, Peninha. O Seven. Ou será que é Sevi? Forte abraço. Mandar um alô pro Maza. Toda a turma que tá no bar do Maza. Obrigado pelo carinho da audiência.
3: Oi, Castela. Aqui é a Lívia daqui de Macatuba.
0: Oi, Lívia.
3: Colocando sorteio. Tá bom, estudando em Castela, engatilhando. Então, mete bala. Tchau, obrigado.
0: Tchau, obrigado. Que bonitinha. Alô, Elcinho.
4: Boa noite, meu Castelo. Beleza, meu irmão? Aqui é o Elcinho. Manda uma nota aqui pro bar do Gil aqui. Tá o Dé, o Nilson. O nosso amigo Fofo, Gil. Beleza? O Claudião. O Diego, o pessoal lá do Rachinhas, Jonas, Marcelo Bidal, beleza? E todo o pessoal lá do lá de Bolibi, Zóio Verde, o Marquinhos de Bolibi, beleza, meu irmão? Um abraço.
0: Forte abraço, Elcinho, tamo junto.
5: Boa noite, Castelo, boa noite, Ventura, Zé Rondino de Bolibi. Eu queria ver uma música do Mato Grosso, Matia, qualquer uma delas. Oferecer pra Irene, pra Fátima, pro Júnior da Tapera, o Marizão da Saúde e o Marquinho em Pirueiro. Obrigado, Castelo. Gatilhou, mete bala.
0: Alô, Borebi.
5: O prêmio, Castelo.
0: Já tá participando. Tchau, obrigado, Borebi, Borebi.
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0: É pra meter um chifre no chão e sair arando. Ô, moda sofrida, doída. Piazinho chega até a coçar o chifre no barranco. Eita lasqueira do Pé da Goiabeira. Pedro Bento, Zé da Estrada, Gilberto Gilmar. O Amor é a Rosa, Pagode, grande mestre, um saudoso Tião Carreiro de Pardinho. Gasta sua internet comigo. Alô, Marquinho, boa noite.
1: Boa noite, Cristiano Castelhano, é o Marquinho Garcia, beleza, meu irmão? Que dia chuvoso, abençoado por Deus, para as plantações, viu? Rola o som aí do Leandro Leonardo, chuva no telhado, um grande abraço, meu brother, me coloca aí pra participar do sorteio, engatilhou, mete bala, tchau, obrigado.
0: Tchau, obrigado, forte abraço.
2: Boa noite, Castelo, aqui é Maria Rita, gostaria de participar do sorteio, tá com modão aí pra gente, tchau, obrigado.
0: Tchau, obrigado.
3: Oi, Castelo, boa noite, aqui é Ana Paula, queria ver uma música do Daniel, pode ser qualquer uma, tá bom? E me coloca no sorteio. Uma boa noite.
0: Boa
3: tchau,
0: noite.
3: Tchau.
0: Tchau, obrigado.
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0: Vai lá. 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

0: Que modão cabeceira, hein? Anjo Loiro. Milionário José Rico.
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0: Milionário Saudoso Zé Rico. Fazer o sorteio, vamos começar com a baguete.
3: A baguete.
0: Parceria Aventura FM e Parada Gourmet, que fica lá no novo terminal rodoviário de Lençóis Paulista. É um absurdo de boa essa baguete, hein? De costela, mais um refrigerante. Quem ganhou foi a Maria Eduarda. Final do telefone. Cadê o final do telefone da Maria Eduarda? Ah, tá aqui. Final do telefone 06 64 06 64. Final do telefone, Maria Eduarda ganhou a baguete. E o Vinícius ganhou dois convites pro cinema, um par de convites pro cinema, parceria Aventura FM e CM Cinemas. Quinta do cinema, só aqui na Aventura. Vinícius, final do telefone 2023. Estamos encerrando os nossos trabalhos, agradecendo mais uma vez o carinho da sua audiência. Meu vizinho de cerco, deu pra atender todo mundo hoje. É de amarga, é só por Deus e um caminhão cheio de anos. Já tem de manhã, tem na hora do almoço esse horário político e agora na programação inteira. Tá lasqueira no pé da goiabeira. É só por Deus e um caminhão cheio de anjo. Tem mais uma participação? Então vai.
4: Boa noite, Castela. Aqui é a Cláudia. Coloca meu nome no sorteio. Gatilhou? Mete bala. Tchau, obrigado.
1: Cristiano Castelhano, o furacão do Centro-Oeste Paulista.
0: Segura.
1: Castelo, segura essa emoção.
0: E vamos pegar descendo, porque subindo é contrabando.
1: Marcelo.
0: Uma ótima noite pra você, meu vizinho de cerca.
1: Castelo.
0: Fica com Deus. E vê se obedece sua mãe, hein? Tchau. Obrigado.

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2: Em Brasília, 19 horas.
3: Está no ar a Voz do Brasil. As notícias do governo federal que movimentaram o país no dia de hoje.
4: Olá, boa noite.
2: Boa noite para você que nos acompanha em todo o país.
4: Quinta-feira, 10 de setembro de 2026.
2: Vamos aos destaques do dia.
4: Fim da taxa das blusinhas.
2: Sancionada lei que acaba com a cobrança do imposto de 20% sobre compras de até $50. Luciana Colares de Holanda.
5: O fim da cobrança vale para o imposto federal. As compras internacionais continuam sujeitas ao ICMS, com alíquotas definidas pelos estados e Distrito Federal.
4: Nunca é tarde para aprender.
2: Cadastro da Educação de Jovens e Adultos orienta quem quer voltar a estudar. Luana Karen.
6: A plataforma é um auxílio para o aluno encontrar a oportunidade de matrícula mais adequada à sua realidade.
4: Segurança na hora das compras.
2: Do brinquedo ao eletrodoméstico, verifique o selo de conformidade do Inmetro que garante a segurança do produto.
4: Capacetes, cilindros de gás natural e extintores de incêndio contam ainda com selo digital. Quem explica é Márcio Oliveira, presidente do Instituto.
7: Ele vai pegar a câmera, fazer a foto no QR Code e imediatamente vai ser direcionado para nosso atendente virtual. Ato contínuo, ela vai dizer selo falso ou vai dizer produto aprovado.
2: Hoje na apresentação da Voz do Brasil, Luciano Seixas e Mariana Jungmann.
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2: A chamada taxa das blusinhas agora foi zerada de forma definitiva.
4: O imposto de 20% era aplicado sobre importação de compras de até $50, ou seja, R$250.
2: E agora serão aplicadas apenas taxas estaduais, o que reduz o custo desses itens.
5: O texto aprovado pelo Congresso Nacional e sancionado nesta quinta-feira acaba com um imposto de 20% sobre compras internacionais de até $50, a chamada taxa das blusinhas. A cobrança já estava suspensa desde maio com a edição da medida provisória. Agora, com a sanção, se torna definitiva. O ministro da Fazenda, Dario Durigan, explica como funciona hoje o acompanhamento dessas mercadorias que vêm para o Brasil.
8: O desembaraço, ele é expresso. A gente recebe informação do que vem das empresas desde antes de sair do porto de origem. Todas as empresas sentaram conosco e disseram: não, nós vamos padronizar a caixa. Então a gente sabe o que está dentro, de que empresa que vem, que está cumprindo com regras de proteção à criança e adolescente.
5: O fim da cobrança vale apenas para o imposto federal. As compras internacionais continuam sujeitas ao Imposto sobre Circulação de Mercadorias e Serviços, o ICMS, com alíquotas definidas pelos estados e pelo Distrito Federal. Serão realizadas avaliações periódicas dos impactos econômicos da lei e, caso sejam identificadas consequências, medidas poderão ser adotadas. A lei também zera impostos de importação de medicamentos destinados a doenças raras e negligenciadas sem similar nacional. Reportagem Luciana Colares de Holanda.
4: Os vales do programa Gás do Povo referentes ao mês de setembro já estão disponíveis. O prazo começou hoje.
2: A informação é do Ministério do Desenvolvimento e Assistência Social, Família e Combate à Fome.
9: A frequência de recebimento do vale varia de acordo com a quantidade de pessoas que compõem a família. Por isso, a orientação é consultar os canais oficiais e verificar se há um vale disponível e até quando ele pode ser usado. Os canais oficiais são o aplicativo Meu Social, o portal Cidadão Caixa, o Disque Social 121 com ligação gratuita e o site gasdopovo.mds.gov.br. Repetindo, gasdopovo.mds.gov.br. Por estes canais, também é possível localizar as revendas credenciadas ao programa. A Secretaria Nacional de Integração e Articulação de Plataformas Sociais Eletrônicas do MDS, Ana Lúcia Alonso, fala sobre a quantidade de vales disponíveis para cada tamanho de família.
10: O período é definido pela quantidade de pessoas na família. Famílias com mais de 4 pessoas, a cada 2 meses tem um novo vale. Família de 2 ou 3 pessoas, a cada 3 meses. E todo dia 10 tem vale novo. Então é só ficar atento com a data fim e receber a nova recarga do gás, garantindo assim a alimentação do dia a dia e a qualidade de vida, dignidade para as famílias brasileiras.
9: Os vales garantem a recarga do botijão de gás de cozinha de 13 quilos. Para fazer a recarga, a família deve levar o botijão vazio até a revenda credenciada. Para trocar o vale pela recarga, os beneficiários podem usar o cartão do Bolsa Família com chip, o cartão de débito da Caixa ou o CPF da pessoa responsável familiar. Neste caso do CPF, o responsável familiar vai receber um código enviado por SMS para o celular cadastrado na Caixa Econômica. O código recebido por SMS deve ser utilizado somente no momento da validação da recarga. O MDS orienta que o código não seja compartilhado por WhatsApp, telefone ou com outras pessoas. Acesse gov.br/MDS e saiba quem pode ser beneficiário do Gás do Povo. Reportagem Érica Brás.
4: Nesta semana, comemora-se o Dia Mundial da Alfabetização, fase do ensino que é a base para o desenvolvimento de um indivíduo.
2: Ela garante o acesso a informações básicas e aos direitos fundamentais e abre portas para o futuro, mesmo quando ocorre depois da idade recomendada.
4: E é sobre a educação de jovens e adultos que vamos falar nessa reportagem, a partir da história de Nelma Maria, que nasceu no interior de Pernambuco.
2: Para que essa modalidade de ensino chegue a mais pessoas, foi criado um cadastro online acessível a qualquer um que quer voltar ou começar a estudar.
11: Filha única, na infância, Nelma Maria não teve outra opção que não trabalhar para ajudar em casa. Uma fase da vida que ficou marcada na memória.
12: Eu nasci e me criei na roça trabalhando. Com 7 anos tomava conta de um monte de bicho e dali não era para sair para lugar nenhum.
11: Foi na terceira idade, aos 65 anos, que Nelma conseguiu, enfim, sentar em uma sala de aula. Ela é aluna da educação de jovens e adultos no Centro de Ensino Médio 3 da Ceilândia, cidade que fica a cerca de 35 quilômetros do centro de Brasília.
12: Era o meu sonho estudar e depois que eu vim para essa escola, pronto, foi a minha felicidade, foi a minha alegria. E quando eu entrei, eu não sabia de nada, eu errava tudinho. Agora não, tá tudo mais fácil para mim. Prova de português, passei, ganhei 9,5, na outra ganhei 7. Matemática, eu só errei 3. Eu fiquei tão feliz que eu saí daqui, eu tava flutuando.
11: A educação de jovens e adultos atende pessoas dos mais diferentes níveis de alfabetização e é um direito garantido por lei. Como lembra a secretária de Educação Continuada, alfabetização de jovens e adultos, diversidade e inclusão do Ministério da Educação, Zara Figueiredo.
13: Quando a gente tem, por exemplo, na Constituição, o artigo 205, dizendo que a educação é um dever do Estado e um direito do indivíduo, esse direito é para todos aqueles que estão na idade educacional, mas também aqueles que não tiveram acesso na idade considerada recomendada. Portanto, a EJA está dentro desse bojo constitucional.
11: Segundo o Censo Escolar de 2025, o país tinha mais de 2 milhões e 200 mil estudantes matriculados na EJA em quase 30 mil instituições de ensino. Fernando Lourenço, diretor do Centro de Ensino Médio 3 da Ceilândia, onde estuda a Nelma Maria, que conhecemos no início desta reportagem, explica que a escola se preparou para acolher as diferentes realidades dos alunos. Mais da metade das 64 turmas da instituição de ensino são turmas da educação de jovens e adultos.
14: São dois mundos diferentes. O ensino médio regular é uma coisa e a educação de jovens e adultos é outra. O público é diferente, os professores são diferentes, todo o planejamento é diferente.
11: Professora da instituição, Etienne Melina, afirma que aprende todos os dias dias com os alunos da EJA. Ela diz que para manter o aluno dentro de sala de aula, a motivação precisa ser constante.
15: É um trabalho diário, porque todos os dias para eles vem alguma coisa diferente que acontece na vida deles, uma situação ou uma promoção no trabalho que modifica toda a rotina deles. Então é sempre um trabalho diário de manter aquele aluno ali.
11: Para facilitar o acesso de pessoas que não tiveram a oportunidade de concluir a educação básica na idade regular, foi criado o Cadastro da Educação de Jovens e Adultos. A plataforma é um auxílio para o aluno encontrar a oportunidade de matrícula mais adequada à sua realidade. O endereço é cadeja.mec.gov.br. Reportagem Luana Karen.
4: Solução inovadora para um problema grave e bastante comum, o chamado pé diabético.
2: Cientistas da Universidade de Brasília uniram látex natural e luz de LED em uma tecnologia que acelera a cicatrização de feridas causadas pela doença.
4: Os curativos desenvolvidos pelos pesquisadores prometem reduzir o caminho da recuperação dos pacientes.
2: Saiba mais no quadro Ciência na Prática.
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17: Uma tecnologia desenvolvida no coração do Brasil promete transformar o tratamento de feridas crônicas. Uma combinação de látex e luz de LED acelera a cicatrização do chamado pé diabético.
18: Eu sou o professor Adson da Rocha, professor e pesquisador da Universidade de Brasília e coordenador adjunto do projeto RAFA, desenvolvido especialmente para auxiliar no tratamento de feridas associadas ao pé diabético. O projeto RAFA nasceu a partir da experiência das pesquisas voltadas para o tratamento de feridas de difícil cicatrização. A ideia fundamental foi combinar dois elementos que já são reconhecidos por seu potencial de favorecer o processo de cicatrização. O primeiro é uma película produzida a partir do látex natural e o segundo é a luz vermelha emitida por LED. No projeto RAFA, esses dois elementos são utilizados de maneira combinada.
17: A pesquisa alia o poder regenerativo da borracha natural e a capacidade de recuperação de tecidos pela luz de LED. O projeto caminha para se tornar um tratamento disponível para toda a população.
18: Os resultados obtidos até agora foram bastante positivos. Nesses estudos, nós observamos uma melhora significativa no processo de cicatrização e uma redução de tempo necessário para a cura das feridas quando comparado ao tratamento convencional. Atualmente, a tecnologia passou já por testes clínicos, né? E ele foi licenciado para uma empresa. A expectativa é que, concluídas essas etapas regulatórias necessárias, essa tecnologia possa chegar à população e tornar-se mais uma alternativa para o tratamento das complicações do pé diabético.
17: Acompanhe a pesquisa na página da Universidade de Brasília. E esse foi o Ciência na Prática, com produção de Warby Calil e edição de Edinaldo Júnior. E nosso encontro com o Saber Científico volta na próxima semana. Até lá.
4: Só em 2025, a Polícia Rodoviária Federal registrou mais de 22.700 infrações por motoristas não estarem usando cadeirinha e equipamentos de retenção, como o Bebê Conforto.
2: O Bebê Conforto é um dos primeiros equipamentos onde a criança fica e é colocada após o nascimento. Por isso, deve oferecer segurança aos pequenos.
4: Na hora de comprar, é importante ficar de olho se o equipamento está dentro das regras e possui o selo do Inmetro, o Instituto Nacional de Metrologia, Qualidade e Tecnologia.
19: Na hora de comprar o Bebê Conforto, segurança deve vir antes do preço ou da aparência. Para escolher o modelo certo, pais e responsáveis precisam observar as características da criança e as orientações do fabricante. Um dos primeiros itens a conferir é o selo de identificação da conformidade do Inmetro. No Brasil, os dispositivos de retenção para crianças têm certificação obrigatória e precisam atender os requisitos técnicos definidos pelo Instituto. O chefe de divisão de regulamentação e qualidade regulatória do Inmetro, Hércules Souza, explica que o selo significa que o produto passou por todos os testes de segurança.
20: O selo do Inmetro, né? Ele é a evidência de que, de fato, esse objeto, componente, esse equipamento, o Bebê Conforto, de fato, passou pelos ensaios, né, estabelecidos pelos requisitos técnicos do Inmetro e atendem, portanto, a esse requisito estabelecido de maneira compulsória no país. Então, dispositivo de retenção para criança, incluindo incluindo aí bebê conforto, é um produto que tem que ser certificado compulsoriamente no Brasil.
19: Também é preciso conferir no produto e no manual os limites de peso e altura indicados pelo fabricante. As informações são importantes para saber se aquele modelo é adequado para a criança. A Diana Carajá, empresária de uma loja de bebês em Brasília, destaca que os pais precisam ficar atentos à segurança e o conforto dos aparelhos.
0: É um dos primeiros ambientes que o recém-nascido vai ter que se adaptar. Segurança, conforto são prioridade. A marca é algo que você pode considerar como um ponto mais secundário.
19: Para bebês de até um ano ou com até 13 quilos, dentro do limite definido pelo fabricante, o bebê conforto deve ser usado no banco traseiro e de costas para o movimento do veículo. Em caso de dúvida ou irregularidade, o consumidor pode procurar os canais oficiais do Inmetro. Reportagem Pablo Mundim.
2: Não são só os bebês conforto que precisam de selo de conformidade. São 600 produtos que passaram a receber o selo do Inmetro, que atesta a qualidade e a confiabilidade do produto.
4: E para reformar a segurança, capacete, gás veicular e extintor de incêndio contam também com um QR Code, onde o consumidor pode checar na palma da mão se o selo é verdadeiro e se houve falsificação.
2: Nós conversamos com Márcio Oliveira, presidente do Instituto, sobre essas inovações e o trabalho de testagem e garantia realizado pelo Inmetro. Acompanhe.
4: Presidente, bem-vindo à Voz do Brasil, um prazer ter o senhor com a gente aqui. Vamos falar sobre essa nova exigência dos capacetes para motociclistas, que agora eles têm que ter o selo de conformidade do Inmetro, né? O que que esse selo garante em relação aos capacetes?
21: Obrigado pelo convite, é uma grande satisfação poder falar um pouco das ações do Inmetro a toda a população, a todos os consumidores. Bom, na verdade, o capacete, ele é um dos 600 produtos regulamentados pelo Inmetro. Isso significa que capacete, brinquedo, gás natural veicular, cilindro, só pode ser fabricado ou comercializado no Brasil se for certificado. Nós criamos uma plataforma chamada Inmetro na Palma da Mão. E na primeira etapa, nós envolvemos os capacetes, daí a nova exigência, capacetes, cilindros de gás natural veicular e extintores de incêndio. Esses três produtos foram escolhidos face às grandes denúncias e às grandes notificações de acidentes. Criamos essa nova marca, que é o selo digital do Inmetro, onde possui 5 itens de segurança que o consumidor pode identificar na hora, no simples fato de movimentar o capacete. Então, quando o consumidor movimenta o capacete, o selo aparece aprovado, ou então aparece a marca do Inmetro. Se não aparecer nessa logomarca, já é um indício de reprovação. Mas o item de maior segurança é exatamente o QR Code. Então, o consumidor, por meio de um aplicativo chamado Inmetro na Palma da Mão, que pode ser baixados no Android e iOS, de forma muito simples, sem muitas etapas, ele vai pegar a câmera, fazer a foto no QR Code e imediatamente vai ser direcionado para nossa atendente virtual, chamada A Medida. A Medida, com uma linguagem muito simples, vai perguntar: está com dúvida na compra desse capacete? O consumidor vai falar sim. Ato contínuo, ela vai dizer selo falso, ou vai dizer produto aprovado.
4: O Inmetro realiza testes que atestam a segurança. A gente está falando aqui dos capacetes, mas a gente poderia estar falando, por exemplo, de brinquedos, ou o senhor falou dos cilindros de gás natural, ou seja, coisas muito sensíveis, do ponto de vista do estrago, né, que podem causar. Então, eu queria que o senhor falasse um pouco mais sobre esses testes de segurança, como que eles são feitos, como que o Inmetro atesta a segurança dos produtos.
21: Além do fortalecimento da economia do nosso país, porque deixa a concorrência de forma competitiva, eliminando exatamente a pirataria, a concorrência desleal. Mas além de toda essa questão econômica, existe o principal, que é a segurança. Nós temos, nos anos anteriores, registros de acidente doméstico com brinquedo, por exemplo. Brinquedo que, ao cair de uma altura pequena, solta a parte pequena. É muito comum uma criança até 3 anos de idade colocar na boca e causar um sufocamento. Então, são situações que jamais esse brinquedo seria aprovado pelo Inmetro. Nós temos ensaios em nossos laboratórios que simulam a garganta da criança. Então, são realizados vários ensaios. Nós identificamos material tóxico na tinta. Também é comum a criança colocar o brinquedo na boca e ali estaria sendo contaminada. Brinquedos elásticos, já aconteceram casos de sufocamento, de enforcamento. Então, são riscos que são eliminados quando existe a marca do Inmetro. Daí a grande relevância desse projeto. O consumidor levar para casa um produto certificado achando que está aprovado e, na verdade, o selo é falso, é um risco realmente em potencial. Mariana, são 600 produtos regulamentados pelo Inmetro, fora os instrumentos de pesar e medir, como a balança, que você paga em função do peso, os radares no Brasil, que você paga em função da velocidade que foi medida. O radar está mostrando que você está a limite da via 80 quilômetros. E você recebe uma multa dizendo que você ultrapassou essa velocidade. Será que esse radar está verificado pelo Inmetro? Isso é a população que tem que tomar conhecimento. Solicitar do órgão de trânsito as informações ou visitar o nosso site do Inmetro. Então lá existe todas as informações. Ao abastecer seu veículo, aparece na bomba 20 litros. Será se saiu esses 20 litros, foi colocado no seu tanque? Então nós temos toda essa infraestrutura da qualidade no país, são mais de 12 mil técnicos realizando de forma preventiva esse trabalho em todo o país.
1: Muito bem, nós conversamos com Márcio André Oliveira, presidente do Inmetro. Muito obrigada, presidente, pela sua entrevista à Voz do Brasil.
21: Mais uma vez, agradecemos muito a oportunidade e, no caso de dúvidas, reclamações, denúncias, também nós temos à disposição da população a nossa ouvidoria. O número é o 0800-285-1818. 0800-285-1818. Muito obrigado.
1: Inmetro alerta sobre uma mensagem falsa que vem sendo enviada em nome da instituição.
3: O comunicado tem como alvo empresas e cidadãos e simula uma comunicação oficial relacionada a uma suposta inspeção.
1: A mensagem apresenta dados como número de processo, data de fiscalização, possíveis penalidades e prazo para regularização.
3: E inclui um botão com a indicação acessar notificação. O recurso pode ser utilizado para induzir o destinatário a clicar em links maliciosos ou fornecer informações.
1: O Inmetro esclarece que não emitiu o documento e reforça que a mensagem não deve ser considerada uma comunicação oficial.
3: Qualquer dúvida, a ouvidoria do Instituto pode ser acionada pelo site gov.br/Inmetro ou pelo telefone 0800-285-1818.
1: A ação do Ministério do Trabalho e Emprego resgatou mais de 400 trabalhadores de condições análogas à escravidão.
3: Desse total, mais da metade foram registrados apenas em Minas Gerais.
22: A operação resgatou 479 trabalhadores de condições análogas à escravidão. Entre os resgatados estavam 75 mulheres, 13 crianças e adolescentes e 66 migrantes, vindos de países como Argentina, Uruguai, Venezuela e Guiné-Bissau. Para realizar esse resgate, foram feitas 231 ações de fiscalização. As ações se concentraram principalmente no meio rural, no cultivo de café, cebola e batata inglesa. Houve resgate também no meio urbano, sobretudo nas construções. Há ainda casos de trabalho doméstico forçado. Em uma das situações, uma mulher de 51 anos era mantida trabalhando para uma família desde os 10 anos de idade, sem salário regular. Os empregadores foram notificados a rescindir os contratos de trabalho e a pagar aos trabalhadores um total de mais de R$ 1.400.000 em verbas provas trabalhistas e rescisórias. Os resgatados também receberão um seguro-desemprego especial. Se você desconfia de alguma ação de trabalho forçado, faça sua denúncia de forma sigilosa pela internet, no sistema IP, no site ip.cit.trabalho.gov.br. Márcia Fernandes, para a Voz do Brasil.
1: E o Ministério do Trabalho e Emprego estabeleceu prazo de 60 dias para que todos os nutricionistas, empresas beneficiárias, empresas fornecedoras e empresas facilitadoras realizem o recadastramento integral no PAT, o Programa de Alimentação do Trabalhador.
3: O prazo termina em 9 de novembro e o não cumprimento resulta na exclusão automática do cadastro no programa.
1: O recadastramento deve ser realizado em novopat.trabalho.gov.br.
3: E essas foram as informações, as notícias do governo federal.
1: Uma realização da Secretaria de Comunicação Social da Presidência da República.
3: Com produção da empresa Brasil de Comunicação.
1: Fique agora com as notícias do Poder Judiciário e do Congresso Nacional. Boa noite.
3: Boa noite, até amanhã.
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7: Ministro Flávio Dino, do Supremo Tribunal Federal, o STF, retira sigilo da investigação de repasse de emendas ao filme em homenagem ao ex-presidente Jair Bolsonaro.
8: Terceira turma do Superior Tribunal de Justiça, o STJ, veda a interrupção repentina de cobertura de tratamento a paciente com TDAH após encerramento de contrato.
7: Justiça do Trabalho. O trabalho reforça a campanha Setembro Amarelo sobre a saúde mental nas empresas.
8: Boa noite, eu sou o Arthur Filho.
7: E eu sou Walter Lima.
8: O ministro Flávio Dino do Supremo Tribunal Federal retirou o sigilo da decisão proferida que autorizou a operação da Polícia Federal realizada nesta quinta-feira no âmbito de ação que investiga o repasse de emendas parlamentares para empresas ligadas ao filme Dark Horse, que retrata a trajetória do ex-presidente Jair Bolsonaro.
7: De acordo com a Polícia Federal, as investigações apontam a existência de uma organização criminosa formada por agentes públicos e privados, suspeita de direcionar verbas públicas para empresas subcontratadas de forma irregular, sem comprovação da efetiva prestação dos serviços contratados.
8: Entre os alvos dos mandados de busca e apreensão da operação estão o deputado federal Mário Frias e a da produtora de Dark Horse, Karina Gama.
7: Na decisão, o ministro Flávio Dino destacou que por envolver autoridades com fórum por prerrogativa de função, impõe-se a remessa imediata ao Supremo Tribunal Federal.
8: A terceira turma do Superior Tribunal de Justiça, o STJ, decidiu que o plano de saúde não pode interromper de forma repentina o tratamento multidisciplinar de um paciente com TDAH.
7: Essa regra se aplica mesmo quando a operadora tenha exercido regularmente o direito de rescindir um contrato coletivo. Kátia Gomes.
23: O caso envolveu uma criança que fazia acompanhamento multidisciplinar para TDAH quando o contrato do plano de saúde foi rescindido. A operadora alegou que o acompanhamento não seria indispensável à sobrevivência da paciente. O colegiado deu parcial provimento ao recurso. Segundo a relatora, ministra Nancy Andrighi, a legislação prevê a necessidade de acompanhamento integral de pessoas com TDAH, inclusive com equipe multidisciplinar. Ela ressaltou que a proteção não significa assistência vitalícia, mas a cobertura deve durar por tempo razoável até alta médica, estabilização clínica ou uma alternativa que garanta a continuidade do tratamento.
8: A campanha Setembro Amarelo reforça a importância de falar sobre saúde mental também nas empresas.
7: A Justiça do Trabalho tem acompanhado de perto essa realidade. Larissa Batista.
24: Em 2025, mais de 546 mil benefícios por incapacidade temporária foram concedidos pela Previdência Social, relacionados a transtornos mentais e comportamentais. Em um caso recente, o TST determinou indenização a um bancário após reconhecer que a pressão por metas, os anos em cargos de chefia e os afastamentos médicos contribuíram para agravar o seu quadro depressivo. Atenta a esse cenário, a Justiça do Trabalho promove ações em defesa da saúde mental, por meio do programa Trabalho Seguro. Se precisar de ajuda, ligue 188.
8: Ministério Público Federal fecha acordo que destina mais de R$1.800.000 ao Sistema Único de Saúde, o SUS, no Rio Grande do Sul.
7: O acordo prevê ainda 12 meses de prestação de serviços à comunidade. Vanessa Pereira.
5: O acordo de não persecução penal foi firmado entre o Ministério Público Federal e duas investigadas, a sócia proprietária e a supervisora comercial

0: Federal.
1: Está no ar o Jornal do Senado.
2: Eu sou Paula Groba.
3: E eu sou Humberto Pinheiro.
2: E estes são os destaques de hoje do Jornal do Senado, que começa agora.
3: Sancionada lei que acaba com taxa das blusinhas para compras internacionais de até $50.
2: União terá fundo para ampliar acesso gratuito à justiça.
3: Setembro Amarelo. Senado debate prevenção do suicídio e valorização da vida.
2: Boa noite.
3: Boa noite.
2: Foi sancionada a lei que acaba com a chamada taxa das blusinhas sobre compras internacionais de até $50.
3: A norma acaba com a cobrança de 20% de imposto de importação. O texto foi aprovado pelo Congresso Nacional na semana passada. Senadores defenderam que a medida deve beneficiar os consumidores com menor poder de compra. Repórter Lana Dias.
4: Foi oficializado em lei o fim do imposto de importação de 20% sobre compras internacionais de até $50, a chamada taxa das blusinhas. A norma também diminui de 60% para 30% a tarifa sobre mercadorias de até $3.000. A lei altera a cobrança do imposto de importação, mas as compras ainda continuam sendo tributadas pelo ICMS, imposto que pode variar de acordo com o estado. Quando a proposta foi aprovada no plenário do Senado, a relatora, senadora Leila Barros, do PDT do Distrito Federal, afirmou que a medida deve beneficiar os consumidores com menor poder de compra.
5: E nós sabemos quem são muitos dos brasileiros que utilizam essas compras de pequeno valor. São pessoas que procuram um produto mais barato, são famílias que precisam fazer o orçamento caber no final do mês, são trabalhadores que pesquisam preço, comparam alternativas e encontram no comércio eletrônico uma maneira de ampliar o seu poder de compra.
4: A princípio, as regras foram determinadas por medida provisória do Poder Executivo, que estava em vigor desde maio. Mas o texto recebeu modificações no Congresso Nacional. Uma delas foi a isenção da tarifa sobre medicamentos importados para tratamento de doenças raras ou negligenciadas que não tenham similar nacional. Também foi incluída a avaliação periódica pelo Ministério da Fazenda para verificar os efeitos econômicos da medida. A primeira deverá ser feita no prazo de 3 meses e as próximas em um intervalo de até 6 meses cada, abrangendo setores de têxteis e vestuário, calçados, acessórios, brinquedos e cosméticos. O regime de tributação também deve passar por avaliação anual do Congresso Nacional. O Poder Executivo fica autorizado a estabelecer limites de frequência nas compras, para evitar o fracionamento de remessas e a utilização da isenção para fins comerciais.
2: Uma nova lei também sancionada mudou as regras da relação entre contribuintes e o fisco. Na prática, a ideia é ter multas mais proporcionais e dar mais caminhos para resolver divergências sem precisar ir à justiça. A regra geral agora é que a multa não ultrapasse 75% do imposto devido e quem regularizar a situação por conta própria poderá ter desconto na penalidade. O desconto é maior para quem paga ou parcela a dívida logo no início da discussão. Em casos mais graves, como fraude ou sonegação, a multa poderá chegar a 100%. Para quem é reincidente, pode chegar a 150%.
3: A lei também amplia a possibilidade de acordos entre o contribuinte e o fisco por meio de mediação e transação tributária e prevê a arbitragem especial tributária em que um terceiro imparcial poderá decidir o conflito sem que a disputa precise chegar ao judiciário. Para o relator da proposta, senador Efraim Filho, do PL da Paraíba, as mudanças reduzem a burocracia e dão mais segurança jurídica ao bom contribuinte.
6: O objetivo não é enfraquecer a administração pública, também não é criar privilégio para o contribuinte. O objetivo é construir equilíbrio, cobrar corretamente de quem deve, combater fraude e sonegação, mas preservar garantias mínimas para o contribuinte de boa fé.
2: O senador Flávio Arnes, do PSB do Paraná, destacou a importância da proposta que permite o saque do FGTS quando o trabalhador ou seu dependente for diagnosticado com esclerose múltipla ou esclerose lateral amiotrófica, conhecida como ELA. O projeto já foi aprovado pelo Senado e atualmente está em análise na Câmara dos Deputados.
3: O parlamentar enfatizou que a medida reconhece que as consequências do diagnóstico não se limitam a questões de saúde, mas atingem outras áreas da vida do paciente. Dados da Associação Brasileira de Esclerose Múltipla apontam

0: Que cerca de 40 mil brasileiros convivem com a condição autoimune, que afeta o sistema nervoso central e pode gerar desde dificuldades motoras até problemas cognitivos e visuais.
1: Essa proposta reconhece que o diagnóstico de uma doença crônica produz impactos que ultrapassam a dimensão clínica e atingem toda a organização familiar e financeira.
2: E uma nova lei criou um fundo para ampliar o acesso gratuito à justiça para pessoas que precisam de assistência.
0: A norma ainda determina que a execução dos recursos do fundo seja divulgada em um portal público de transparência. Repórter Patrícia Oliveira.
3: Para fortalecer a Defensoria Pública da União, um novo fundo deverá promover a prestação de assistência jurídica gratuita a quem não tem condições de pagar. O fundo teve origem em projeto de lei aprovado no Senado e de iniciativa da própria Defensoria. Entre as fontes de recursos estão dotações do orçamento e 5% das custas recolhidas na Justiça da União. Em plenário, o senador Eduardo Gomes, do PL de Tocantins, destacou que o fundo deve aumentar a capacidade de atendimento à população,
4: contribuindo para ampliação e qualificação do acesso à justiça e para a promoção dos direitos fundamentais, especialmente das pessoas em situação de vulnerabilidade.
3: A nova lei também determina que a execução dos recursos do fundo seja divulgada em um portal público de transparência. A lei entrará em vigor em outubro, 45 dias após a publicação.
2: E as futuras polícias municipais poderão ter mais autonomia para serem criadas. O Senado analisa uma mudança na PEC da Segurança Pública que retira a exigência do aval dos conselhos estaduais para a criação dessas corporações.
0: A emenda será analisada na próxima reunião da Comissão de Constituição e Justiça. Repórter Bruno Lourenço.
5: A PEC da Segurança diz que os municípios poderão constituir polícias para o policiamento ostensivo e comunitário e que essas corporações passarão por uma certificação periódica pelo Conselho Estadual de Segurança Pública e Defesa Social. O senador Alessandro Vieira, do MDB de Sergipe, apresentou um pedido para retirar o dispositivo.
6: Ao criar uma nova instância política de controle e fiscalização, dê um ente federado por outro, porque observe, esse conselho estadual, ele vai interferir na autonomia de um órgão municipal. E isso não faz sentido do seu ponto de vista jurídico.
5: O relator Rogério Carvalho, do PT de Sergipe, defende a chamada acreditação para buscar padronização e qualidade.
7: É para garantir que as normas federais únicas, ou seja, um sistema de referência, uma norma federal, se aquelas normas estão ou não sendo aplicadas por aquela corporação que está nascendo.
5: A emenda que retira a acreditação das polícias municipais por um conselho estadual deve ser analisada na próxima reunião da CCJ.
2: O silêncio também pode ser um sinal de alerta quando o assunto for depressão e ansiedade. No Setembro Amarelo, a Comissão de Direitos Humanos debateu formas de prevenir o suicídio e de fortalecer a valorização da vida.
0: Especialistas destacaram a importância de identificar situações de fragilidade emocional e apresentaram redes de apoio que podem ajudar quem enfrenta momentos de crise. Repórter Douglas Castilho.
8: Amarelo é a cor que representa um sinal de alerta. São 720 mil pessoas no mundo todo ano, segundo a OMS, vítimas de uma dor às vezes visível só para quem sofre. A presidente da Comissão de Direitos Humanos, senadora Damares Alves, do Republicanos do Distrito Federal, destacou que a questão é mais complexa do que a depressão e precisa de uma abordagem também complexa.
9: Prevenir significa, portanto, atuar também nas escolas, nas famílias, nas comunidades, enfrentar o bullying, o cyberbullying e as violências. Promover competências socioemocionais e identificar precocemente sinais de sofrimento e garantir acesso oportuno ao cuidado.
8: O representante do Centro de Valorização da Vida, CVV, Alan Teixeira Lima, apresentou o trabalho da instituição que é referência internacional no tema.
10: Nós somos mais conhecidos pelo telefone 188. No último ano, a gente fez 2 milhões de apoios emocionais. Uma pessoa pode ligar quanto quantas vezes quiser para o CVV.
8: Outro canal de apoio é a rede Pode Falar, voltada ao apoio a jovens que tenham de 13 a 25 anos, período em que o suicídio figura entre as principais causas de morte. Se precisar, peça ajuda. 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
0: com edição de Paulo Groba e trabalhos técnicos de Eliseu Caires, o Jornal do Senado fica por aqui. Acompanhe agora as notícias da Câmara dos Deputados. Boa noite.
2: Boa noite e até amanhã.
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12: Câmara pode incluir sardinha em lata na lista de produtos da cesta básica.
13: Proposta prorroga bolsas de ensino superior por nascimento de um filho.
14: Projeto cria política para acompanhar tecnologias criadas pela sociedade.
15: Boa noite. Avança na Câmara a proposta que institui uma política nacional para o acompanhamento de tecnologias desenvolvidas pela sociedade. A repórter Mônica Tati tem os detalhes.
16: Proposta em análise na Câmara institui a Política Nacional de Tecnologia Social. O projeto, apresentado pela deputada Jandira Fegali, do PCdoB do Rio de Janeiro, define a tecnologia social como um conjunto de processos coletivos, colaborativos e interdisciplinares que priorizam a inovação tecnológica voltada à democratização do desenvolvimento. Jandira Fegali fala sobre a importância de criar uma política para o setor, aproveitando a criatividade da sociedade.
17: Por exemplo, nas comunidades, nas favelas, em todo canto, período da enchente semiárido, que tecnologia o povo usa para dar suas soluções. A moeda complementar foi uma solução popular que começou no Ceará. E muitas outras soluções, inclusive medicinais. Então, a tecnologia social é aquela que vem inovado pelo povo e que precisa estar regulamentado em lei para que seja valorizada, reconhecida, fomentada e que a gente consiga inclusive dar a propriedade intelectual, que para eles é coletiva, para que essa inovação seja de fato respeitada.
16: As iniciativas previstas na proposta incluem áreas como água, alimentação, educação, energia, habitação, saúde, meio ambiente, inclusão digital e de assistência para pessoas com deficiência. A proposta prevê a prioridade na análise de pedidos de patente ou de registro dessas tecnologias no INPI, o Instituto Nacional da Propriedade Industrial. A titularidade dos direitos de invenção será decidida nos próprios contratos de fomento, garantindo que as comunidades que ajudaram a criar a solução também participem dos benefícios. Também estão previstos mecanismos que permitem que estados e municípios possam aderir às ações e que recebam apoio técnico do governo federal. A deputada Jandira Fegali explica que a construção do projeto envolveu vários setores da sociedade e governamentais.
17: Fizemos uma construção com o Ministério de Ciência, Tecnologia e Inovação e com os movimentos que representam essas várias tecnologias que surgiram no mundo, inclusive com alguns bancos de fomento, como o Banco do Brasil, como a Embrapa, Caixa Econômica, também participaram dessa construção. E finalmente a gente aprovou um projeto que identifica esse conjunto de contribuições, essa comunhão de contribuições que nós fizemos aqui na Comissão de Ciência, Tecnologia e Inovação.
16: O texto aprovado pela Comissão de Ciência, Tecnologia e Inovação da Câmara retirou o repasse de recursos do Fundo Nacional de Desenvolvimento Científico e Tecnológico para a Política, mas manteve a possibilidade de apoio através de dotações orçamentárias e por instrumentos de fomento já existentes. O projeto que institui a Política Nacional de Tecnologia Social ainda será analisado pelas comissões de Finanças e Tributação e de Constituição e Justiça. E se for aprovado, pode seguir direto para a votação no Senado. Da Rádio Câmara de Brasília, Mônica Tati.
11: Desenvolvimento Regional.
18: A Comissão da Amazônia aprovou o projeto que prevê a criação de cooperativas têxteis comunitárias. Relator do texto no colegiado, Zezinho Barbarido, PP do Acre, acredita que com a medida, famílias vulneráveis financeiramente terão mais renda e trabalho nas regiões Norte e Nordeste.
15: Zezinho Barbarido informa que os órgãos federais vão dar preferência à compra de uniformes feitos por essas associações locais. Além disso, o deputado acrescenta que o programa incentiva o reaproveitamento ecológico de tecidos.
18: Proposta de Paulo Alexandre Barbosa, do PSD, quer o reconhecimento de Ibirá, cidade do noroeste de São Paulo, como capital nacional das águas medicinais. Em sua justificativa, ele afirma que o poder terapêutico das águas termais do município é conhecido desde 1909.
15: Segundo Paulo Alexandre Barbosa, as condições geológicas locais determinam os altos índices de vanádio, de ação antioxidante e contaminante, controle glicêmico e o pH alcalino das águas. Para ele, a concessão do título busca também estimular o turismo e a preservação do patrimônio natural.
11: Consumidor.
18: Saulo Pedroso, do PSD de São Paulo, defende a criação de um sistema para rastrear e autenticar bebidas alcoólicas importadas. A medida prevê selos físicos e digitais com informações sobre origem, produtor, importador e lote, além de um aplicativo para que o consumidor possa verificar a autenticidade do produto.
15: Para Saulo Pedroso, a proposta ajuda no combate à falsificação de bebidas e aumenta a segurança dos consumidores. O sistema também deverá integrar informações com os órgãos de fiscalização e permitir a identificação de irregularidades ao longo de toda a cadeia de distribuição.
11: Direitos Humanos.
18: Eros Biondini, do PL de Minas Gerais, apresentou projeto para assegurar a livre manifestação de crenças religiosas, incluindo pregações e citações de textos sagrados. A proposta determina que a simples expressão de dogmas ou convicções religiosas não seja enquadrada como crime.
15: O texto de Eros Biondini também pede que plataformas digitais retirem conteúdos exclusivamente por reproduzirem textos sagrados ou ensinamentos religiosos. A remoção poderá ocorrer por ordem judicial quando houver intenção comprovada de incentivar a prática de crimes violentos.
11: Educação.
18: Avança na Câmara a proposta que permite a prorrogação de bolsas de ensino superior por nascimento de um filho. A repórter Silvia Munhato tem os detalhes.
19: A Comissão de Educação da Câmara dos Deputados aprovou o projeto de lei que garante a pesquisadores e estudantes do ensino superior o direito de prorrogar o prazo de suas bolsas de estudo em caso de nascimento de filho. Pelo texto, bolsas de estudo com duração mínima de 12 meses poderão ter seus prazos estendidos por até 180 dias se houver comprovação de afastamento por nascimento, adoção ou obtenção de guarda judicial. A legislação atual já permitia a prorrogação dos prazos de vigência das bolsas de estudo em caso de adoção. A proposta também permite que dois bolsistas usufruam do benefício simultaneamente pelo mesmo evento de adoção ou guarda. O relator, deputado professor Alcides, do PSDB de Goiás, diz que o texto é do interesse do sistema educacional.
20: Do ponto de vista educacional, a proposição é meritória, uma vez que apresenta medidas concretas para favorecer, de um lado, a participação dos pais no cuidado dos filhos, desde o nascimento ou adoção, ao mesmo tempo em que favorece a continuidade e conclusão de estudos e pesquisa dos estudantes pai. Ademais, na hipótese de ambos os pais da criança, nascida ou adotada, serem bolsistas, a matéria tem o mérito de assegurar aos dois o direito do afastamento das atividades acadêmicas e a prorrogação da bolsa de estudos.
19: O projeto que permite a prorrogação de bolsas de estudo do ensino superior pelo nascimento de filhos dos estudantes será analisado agora pelas comissões de Previdência, Assistência Social, Infância, Adolescência e Família e de Constituição, Justiça e de Cidadania. Da Rádio Câmara de Brasília, Silvia Minhato.
15: Tarcísio Mota, do PSOL do Rio de Janeiro, apresentou o projeto que garante tempo de planejamento para professores da educação básica. O texto estabelece que, quando a jornada for organizada por horas-aula, o limite de atividades em sala deve ser calculado pelo mesmo critério.
21: Tempo de planejamento para professor é decisivo para que a educação de qualidade aconteça. E nós não podemos deixar a covardia que alguns governos estão fazendo de contar o tempo de forma a obrigar o professor a pegar mais turmas sem receber um centavo a mais por isso. Esse projeto, portanto, garante a proporcionalidade. 3 aulas dadas, 1 aula de planejamento.
18: Tarcísio Mota sustenta que a regra mínima de proporcionalidade permite ao professor preparar aulas, elaborar provas e cuidar da saúde mental. Ele reforça que condições mais justas de trabalho para docentes asseguram melhor qualidade aos estudantes.
11: Trabalho.
15: Bibo Nunes, do PL do Rio Grande do Sul, é favorável ao projeto que amplia a licença paternidade para pais de recém-nascidos prematuros ou que precisem de internação hospitalar após o parto. O deputado explica que a prorrogação seria equivalente ao período de internação do bebê.
18: Ele acrescenta que para ter direito ao benefício será necessário comprovar a prematuridade ou a internação por meio de documentação hospitalar. Bibo Nunes explica que a ideia é garantir a presença do pai ao lado da mãe e do bebê durante um período de maior vulnerabilidade.
1: Um prematuro tem que ter uma necessidade reconhecida de atenção especial. E o pai tem que estar junto com a mãe nesses momentos difíceis. Não é fácil ter filho prematuro. Imagine gêmeos que normalmente são prematuros. E como é que ficam os pais se não tem o pai ao lado da mãe o tempo todo? Se o recém-nascido precisa de um mês, dois meses, três, quatro, o tempo que for. Isso é fundamental, isso não é regalia nenhuma, é simplesmente reconhecer a parte humana de quem está vindo ao mundo, que é o nascituro.
15: Fábio Garcia, do União de Mato Grosso, propõe criar uma política nacional de gestão de desempenho e eficiência para o serviço público. O projeto prevê avaliações periódicas dos servidores com base em critérios objetivos, como produtividade, qualidade do trabalho e atendimento ao público.
18: A proposta também reconhece o bom desempenho com bônus, capacitação e prioridade para ocupar funções de confiança. Fábio Garcia afirma que a intenção é melhorar a qualidade dos serviços públicos sem alterar os planos de carreira dos servidores.
11: Economia.
15: O plenário da Câmara pode votar projeto que inclui a sardinha em lata na lista de produtos da cesta básica isentos de impostos. Quem explica os detalhes é o repórter Antônio Vital.
4: Ganhou o regime de urgência e pode ser votado a qualquer momento no plenário da Câmara projeto que inclui a sardinha em lata na lista de produtos da cesta básica. Se a proposta virar lei, a sardinha passa a ter alíquota zero no pagamento de dois novos impostos criados pela reforma tributária e que passam a ser cobrados no ano que vem. O Imposto sobre Bens e Serviços, o IBS, e a Contribuição sobre Bens e Serviços, a CBS. O IBS será distribuído a estados e municípios. Já a CBS será o imposto federal. Eles vão incidir sobre mercadorias e serviços, inclusive importados. A reforma criou ainda outro tributo, o imposto seletivo, que será cobrado sobre produtos que fazem mal à saúde. Esses tributos vão substituir o PIS, a COFINS, o IPI, o ICMS e o ISS. A reforma tributária, aprovada no ano passado, isentou da cobrança do IBS e da CBS os artigos da cesta básica, inclusive carnes, o que não estava no texto e foi acrescentado durante a votação. Outros produtos com alíquota zero são alimentos como arroz, leite, manteiga e queijos. O projeto que ganhou o regime de urgência foi apresentado pelo deputado Luiz Nishimori, do PSD do Paraná, presidente da Frente Parlamentar da Pesca. A proposta será analisada junto com outra, parecida, apresentada pela deputada Ana Paula Lima, do PT de Santa Catarina. Ainda será designado um relator para apresentar um texto único. A justificativa dos autores é que a sardinha em lata é uma fonte de proteína importante para pessoas com menor renda, além de relevante para o setor pesqueiro nacional, que por ano produz mais de 100 mil toneladas do produto. O deputado Pedro Lupe Pion, do Republicanos do Paraná, coordenador da Frente Parlamentar da Agropecuária, defendeu o regime de urgência para a proposta.
22: No dia da votação da reforma tributária nesse plenário, a questão da sardinha estava no texto. Nós trabalhamos isso junto com as carnes, da mesma maneira que foi feito em relação às outras carnes, com a inclusão na cesta básica, e uma questão de texto prejudicou o setor inteiro pesqueiro, justamente nessa questão da sardinha.
4: Com o regime de urgência, o projeto pode ser votado diretamente no plenário, sem passar pela análise das comissões permanentes da Câmara. Mas a medida não foi unânime no plenário. O deputado Hildo Rocha, do MDB do Maranhão, criticou a urgência, que pode acelerar a análise do projeto e alterar a reforma tributária.
23: Essa matéria, além de não tramitar nas comissões, o que já está errado, essa proposta de lei complementar, ela altera uma regulamentação da reforma tributária que fizemos recentemente. Reforma tributária que entra em vigor a partir do ano que vem, de 2027. Ou seja, ainda nem entrou em vigor e já estamos mudando para beneficiar interesses particulares, não interesses da nação brasileira.
4: Ainda não há data para votação no plenário da Câmara do projeto que inclui a sardinha em lata na lista de produtos da cesta básica. Da Rádio Câmara de Brasília, Antônio Vital.
11: Segurança Pública.
18: Delegado Palumbo, do Podemos de São Paulo, defende criminalizar a transmissão intencional de treinamento operacional a organizações criminosas. O deputado explica que a proposta também alcança agentes públicos que repassarem esse tipo de conhecimento.
15: Delegado Palumbo argumenta que facções têm atuado de forma cada vez mais profissional com o apoio de agentes que se corrompem. Essa prática, segundo ele, eleva o grau de letalidade das ações criminosas, comprometendo a efetividade das políticas públicas de segurança.
3: O indivíduo que faz isso tem que ficar preso. A pena é estipulada em 12 anos e tem que ficar preso mesmo. Todos aqueles que se corrompem, sejam policiais, agentes públicos, se corrompem e ensinam criminosos a matarem usando um fuzil, que é uma arma de guerra, tem que ficar preso sem benefício. Nós estamos lutando com o apoio do meu partido, que é o Podemos, para que esse projeto vire lei. Porque hoje os criminosos não estão mais agindo de forma amadora, não. Eles estão treinando e com a ajuda, infelizmente, de agentes que se corrompem.
18: Luiziane Lins, da Rede do Ceará, defende aumentar a pena para quem submeter trabalhadores a condições semelhantes à escravidão. Ela explica que a punição passaria a ser de 10 a 20 anos de prisão, além de multa, e o crime seria considerado hediondo e inafiançável.
15: Luiziane Lins também propõe detalhar na lei as situações que caracterizam esse crime, como trabalho forçado, jornada exaustiva, condições degradantes e restrição da liberdade por dívida. Pela proposta, a pena deve ser aumentada quando a vítima for criança ou adolescente.
18: Kiko Seleguin, do PT de São Paulo, quer proibir que pessoas que cometeram crimes hediondos recebam pagamento pela divulgação de seus delitos. A proposta prevê nulidade de contratos com produtoras, editoras e plataformas de streaming para livros, séries, filmes ou entrevistas sobre os crimes.
15: Pelo texto de Kiko Seleguin, os valores pagos aos criminosos ou a seus herdeiros deverão ser revertidos ao Fundo Penitenciário Nacional ou ao Fundo Nacional de Segurança Pública. Segundo o deputado, o objetivo é evitar que condenados lucrem com a violência e com a dor das vítimas.
18: Projeto de Pedro Lucas Fernandes, do União do Maranhão, determina que as unidades da Casa da Mulher Brasileira ofereçam acesso facilitado à perícia médico-legal para as vítimas de violência doméstica. O deputado explica que o exame poderá ser feito na própria unidade.
15: A ideia, segundo Pedro Lucas Fernandes, é evitar que a vítima se desloque para diferentes órgãos e enfrente novos constrangimentos, além de reduzir o risco da perda de provas. O texto também prevê atendimento humanizado e cooperação entre União, estados, Distrito Federal e municípios.
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11: Justiça.
18: Marcelo Crivella, do Republicanos do Rio de Janeiro, destaca a promulgação de lei que responsabiliza civilmente pais ou mães por abandono afetivo dos filhos. O parlamentar afirma que o pagamento de pensão não substitui a presença familiar na rotina da criança.
6: Não basta pagar a pensão para o filho. É preciso que o pai ou a mãe participem da vida dele. Uma criança adoece, então o pai não vai estar lá para dar apoio a ela. Uma criança passa numa prova ou fica reprovada, ela não vai ter o carinho do pai. E uma criança que vai disputar uma competição na escola, os pais dos outros estão presentes e o dela ausente. Essa lei do abandono afetivo tornou um ilícito civil. Eu gostaria que fosse crime, mas o Congresso assim não aprovou. Ficou apenas o ilícito. Portanto, terá que pagar indenização pelo abandono afetivo.
15: Marcelo Crivella avalia que a nova lei pode reeducar responsáveis que cumprem obrigações financeiras, mas se a

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